0: aqui.
1: Obrigado, menos é mais.
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2: 21 horas e 25 minutos.
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6: Está entrando no ar o Zona Mix comigo, Kleber Salles, na melhor sintonia, na sua rádio, que todo mundo gosta, todo mundo ouve. E aqui, com certeza, você está muitíssimo bem acompanhado, né? E com música boa sempre. Aqui a gente não decepciona, já falei isso essa semana, né? Que a gente não decepciona ninguém. Então, bora lá para nossa primeirinha de hoje.
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1: Irmãos, muito obrigado.
2: Essa, contrariar. Essa marcou gerações. Quem sabe solta a voz, canta com a gente assim, ó.

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1: Fechando mais uma super sequência aqui no Zona Mix. Mas ó, daqui a pouquinho tem mais, hein? Já já eu volto trazendo mais sucessos, trazendo mais músicas. Aqui você ouve só as melhores.
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6: O São Paulo acertou o primeiro contrato profissional do jovem zagueiro Lucas Miranda, filho do ídolo Miranda, reforçando a aposta no talento formado em Cotia. Com apenas 16 anos, o defensor assinou vínculo de 5 temporadas e já é tratado como uma das grandes promessas da base tricolor, acumulando convocações para seleções de base e destaque em competições juvenis. Para proteger o jogador do assédio de clubes do exterior, o contrato inclui uma multa rescisória considerada altíssima, cerca de 100 milhões de euros, mais de 500 milhões de reais. O valor mostra o quanto o clube acredita no potencial do atleta, que segue os passos do pai na posição de zagueiro e já desperta interesse internacional, mesmo ainda no início da carreira.
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0: O Tribunal Superior Eleitoral lançou oficialmente o Pilili, o novo mascote das urnas eletrônicas no Brasil. A iniciativa faz parte das campanhas de conscientização para as eleições de 2026, buscando aproximar a justiça eleitoral de toda a população. Com um design amigável e foco na educação política, o mascote será utilizado em vídeos e materiais didáticos em todo o país. O grande objetivo da campanha é combater a desinformação e reforçar a segurança e a transparência do nosso sistema de votação.
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4: Já de volta aqui na programação do seu Zona Mix. Bora lá curtir mais uma sequência? Então, aumente o som.
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1: Finalizando mais uma sequência na programação aqui do seu Zona Mix. Ó, daqui a pouquinho tem mais, hein? Um verdadeiro mix de sucessos. Você confere só aqui na melhor programação. Já já tô de volta.
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3: 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O Dia das Mães foi instituído no Brasil pelo então presidente Getúlio Vargas, através do Decreto 21.366, publicado em 5 de maio de 1932.
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5: O Grêmio conquistou uma vitória importante fora de casa ao golear o Deportivo Riestra por 3-0 em jogo válido pela fase de grupos da Copa Sul-Americana. Os gols foram marcados por Carlos Vinícius, Amuzu e Brightwaite, em uma atuação dominante do time gaúcho, que controlou a partida mesmo jogando na Argentina. Com o resultado, o tricolor chegou a 7 pontos e assumiu a liderança do Grupo F, ficando em posição favorável na briga pela classificação direta às oitavas de final. Além de encerrar um jejum de vitórias como visitante, o time agora depende apenas de si nas próximas rodadas para avançar na competição continental.
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1: E a música boa que você quer ouvir? Então aumente o volume, porque já estamos de volta aqui com o nosso Zona Mix, hein? É só você aumentar o som para curtir as melhores.
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1: Alô, Rio, você tá autorizado, hein? Guilherme Benuto.
2: Show de avião.
3: Decolando mais uma vez.
1: Chamou no Rio.

0: Atenção, bravo. Houston, Pouso foi um sucesso.
1: Bravo, bravo, bravo, bravo.
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1: E essa foi a minha última de hoje aqui no Zona Mix. Ah, minha gente, acabou, né? Tudo que é bom dura pouco, mas a gente volta amanhã com mais um Zona Mix para você que nos acompanha aqui na melhor. Forte abraço, gente. Até lá.
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5: Olá, hoje é quinta-feira, 7 de maio de 2026. Eu sou o Silva Júnior e está no ar o Info News, deixando você muito bem informado. A discussão sobre o possível fim da escala 6x1. Eu sou o Silva Júnior e está no ar o Info News, deixando você muito bem informado. A discussão sobre...

0: ouvir trabalhadores, empregadores e especialistas. Defensores da mudança apontam ganhos de qualidade de vida, saúde mental e equilíbrio entre trabalho e vida pessoal, especialmente diante do aumento de afastamento por doenças ligadas à sobrecarga profissional. Representantes do setor produtivo, porém, alertam para custos maiores, pressão sobre empresas e possíveis reflexos na competitividade e na geração de vagas. O tema ganhou força nacional e deve seguir para o plenário da Câmara se avançar na comissão, mantendo no centro do debate uma possível transformação histórica nas relações de trabalho no Brasil. Daqui a pouco mais informações aqui no Info News. Fique ligado!
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4: A FIFA autorizou que jogadores convocados para a Copa do Mundo de 2026 possam atuar na última rodada da fase de grupos da Libertadores e da Sul-Americana. A decisão veio após um pedido da Conmebol e vale para partidas marcadas entre os dias 25 e 29 de maio, permitindo que os clubes utilizem normalmente seus atletas, mesmo já chamados pelas seleções. Pelo regulamento original, esses jogadores deveriam se apresentar e iniciar o período de descanso a partir do dia 25 de maio, mas uma mudança recente abriu exceção também para jogos decisivos da fase de grupos, não apenas finais continentais. Com isso, clubes sul-americanos não serão prejudicados na rodada decisiva, mantendo força máxima antes da Copa, embora a liberação não se estenda a outras competições, como o Campeonato Brasileiro.
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5: 22 horas e 22 minutos.
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10: Pois é, quinta-feira, véspera de fim de semana e a gente já tá naquela expectativa, né? E sempre contando com você, com essa audiência maravilhosa. Senhoras e senhores, Retro Hits está no ar. Sinta-se à vontade, aumentando o volume do seu rádio, viu? Obrigado por receber a gente aí na sua casa, pegando essa carona maravilhosa com você, trabalhando com você, com certeza, num ritmo maravilhoso.

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5: O jovem Robinho Júnior desistiu de seguir com a notificação extrajudicial contra o Santos FC após o episódio de agressão envolvendo Neymar. A decisão veio depois que o camisa 10 pediu desculpas publicamente pelo ocorrido no treino do último domingo, no CT Rei Pelé, quando deu um tapa no rosto do garoto durante uma discussão. Antes disso, o staff do atacante havia acionado o clube cobrando providências, como investigação interna, imagens do treino e até uma reunião para discutir o caso. O episódio começou após uma discussão em atividade entre reservas, que teve troca de empurrões, rasteira e agressão, gerando grande repercussão. Com o pedido de desculpas aceito, o caso foi amenizado e não terá continuidade formal, pelo menos por enquanto.
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6: Dia das Mães é uma data comemorativa que no Brasil é celebrada no segundo domingo do mês de maio. O Dia das Mães foi instituído no Brasil por Getúlio Vargas, em 1932. Mas as primeiras celebrações aconteceram por aqui em 1918. Nos Estados Unidos, o Dia das Mães foi idealizado por Anna Jarvis, em homenagem à sua mãe, que faleceu em 1905. Nos Estados Unidos, a data foi oficializada em 1914 pelo então presidente norte-americano Woodrow Wilson.
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1: Oi, tudo bem? Tudo certo? Abração pra você, obrigado pelo carinho. E chegando por aqui esse grande sucesso.
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5: Muito bem, voltamos com Info News, deixando você bem informado. O mercado de veículos zero quilômetro teve um abril de forte aceleração e com isso alcançou o melhor resultado para o mês em 12 anos no Brasil. O levantamento da Fenabrave mostra que 248,4 mil unidades foram vendidas, considerando carros de passeio, utilitários leves, caminhões e ônibus. Na comparação com abril do ano passado, o crescimento foi de 19%. Um bom aumento. Em relação a março, houve recuo de 7,8%, explicado pelo calendário mais curto. Mesmo assim, o acumulado do ano mostra um setor em ritmo positivo. Desde janeiro, já foram comercializados desde o início do ano 473,4 mil veículos, alta de 14,9% sobre o igual período do ano passado. Apesar dos juros elevados, as concessionárias avaliam que as vendas seguem impulsionadas pelas alíquotas reduzidas do IPI no programa Carro Sustentável e pelas promoções das montadoras. Também chama atenção a força das marcas chinesas. A BYD liderou o varejo em abril com 12,2% das vendas nas concessionárias, pouco à frente da Volkswagen. Nas vendas diretas, como para locadoras, a Fiat segue líder, seguida por Volkswagen, General Motors, Hyundai e BYD. Daqui a pouco mais informações aqui no Info News. Fique ligado.
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6: O presidente norte-americano Donald Trump anunciou nessa quarta-feira o Freedom Fight 250, edição do UFC, que vai acontecer no Jardim da Casa Branca no dia 14 de junho. O card principal tem brasileiro, Alex Poatan. E Alex disse que essa luta será única. Trump cumprimentou o brasileiro com um aperto de mão e fez um elogio inusitado. Um dos melhores socos na história do negócio. Ele tem uma mão enorme, é uma mão poderosa.
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0: Tom Gentili, Retro Hits. Mas ficando por aqui, agradecendo a você por todo o seu carinho. Um enorme abraço. Amanhã, sexta-feira, estaremos aqui, daquele jeito, agitando tudo. Muito obrigado.
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3: Muito bem, voltamos com Info News. Declarar o imposto de renda neste ano exige a atenção de quem tem previdência privada. A diferença entre PGBL e VGBL muda a forma de preencher a declaração e pode afetar o imposto a pagar ou restituir. O PGBL, como é chamado, é voltado para quem usa a declaração completa, mas permite deduzir contribuições feitas no ano dentro do limite de 12% da renda tributável. Já o VGBL é indicado para quem declara pelo modelo simplificado ou já atingiu esse limite, pois não dá direito à dedução, mas cobra imposto sobre os rendimentos no resgate. Outro ponto importante é o regime de tributação na tabela regressiva. As alíquotas caem conforme o tempo de aplicação e chegam a 10% após 10 anos. Na progressiva, o cálculo segue as faixas tradicionais do imposto de renda, com ajuste anual. A legislação recente trouxe mais flexibilidade e permite, com isso, em muitos casos, escolher o regime até o primeiro resgate. Especialistas alertam que confundir planos, deduzir valores indevidos ou ultrapassar limites legais pode levar à malha fina. Conferir os dados com calma e guardar os comprovantes por pelo menos 5 anos ajuda a evitar problemas com a Receita Federal. Daqui a pouco, mais informações aqui no Info News. Fique ligado!
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4: Atendendo a um pedido da UEFA, a FIFA puniu Prestiani devido aos insultos contra Vinícius Júnior. E ele corre o risco de perder os primeiros jogos da Copa do Mundo pela seleção da Argentina. Ele foi suspenso por 6 jogos por conduta homofóbica. Segundo a FIFA, o Comitê Disciplinar da entidade decidiu estender a suspensão de 6 jogos imposta pela UEFA ao jogador do Benfica, Gianluca Prestiani, para que tenha efeito mundial.
5: Horas e 19 minutos.
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2: Olá, para você eu desejo uma ótima quinta-feira, começando agora mais um programa Na Hora de Amar. Por aqui, ouvimos o melhor da música romântica. Grandes sucessos nacionais e internacionais passam por aqui. Pronto, pronta para curtir essa programação feita com muito carinho para você. Na Hora de Amar de hoje está no ar.

0: Você curtiu mais um bloco do Na Hora de Amar. Em instantes, tem mais músicas românticas para você curtir. Não saia daí.
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5: Muito bem, voltamos. É o nosso Info News deixando você bem informado. O golpe do Pix errado tem feito cada vez mais vítimas no Brasil e acende um novo alerta para quem usa o sistema de pagamentos instantâneos. Criminosos aproveitam a boa-fé das pessoas para aplicar fraudes usando transferências reais e pedidos falsos de devolução. A estratégia funciona quando o golpista envia um valor para a conta da vítima e, em seguida, entra em contato alegando erro, pedindo que o dinheiro seja devolvido para outra conta. Quem faz a transferência fora do sistema oficial pode acabar enviando recursos próprios ao criminoso. Especialistas orientam que, ao receber um Pix inesperado, o ideal é conferir cuidadosamente o extrato e utilizar apenas a função de devolução disponível no aplicativo do banco, que garante o retorno correto ao remetente original. Mensagens com urgência ou pressão devem ser vistas com desconfiança. Em casos de fraude, o Banco Central disponibiliza um mecanismo especial de devolução que pode ser acionado em até 80 dias para tentar bloquear valores. Com o aumento desse tipo de golpe, atenção e uso dos canais oficiais se tornaram fundamentais para evitar prejuízos financeiros. Encerramos mais um Info News. Eu sou o Silva Júnior e amanhã eu volto com mais informações, notícias atualizadas para você. Grande abraço e até lá.
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6: Dia das Mães é celebrado anualmente no Brasil, sempre no segundo domingo de maio. Uma data especial para homenagear elas, que com todo o seu amor, carinho e dedicação, contribuem para um mundo melhor. O Dia das Mães foi instituído no Brasil pelo então presidente Getúlio Vargas, através do Decreto 21.366, publicado em 5 de maio de 1932.
7: A tenista brasileira Bia Haddad, atual número 78 do mundo, foi eliminada nessa quarta-feira pela francesa Léolia Jeanjean no WTA 1000 de Roma. A francesa venceu por 2 sets a 0, com parciais de 7-6 e 6-4.

0: programação da Na Hora de Amar está de volta, trazendo para você o melhor da música romântica, só músicas que falam deste nobre sentimento que é o amor. Sentimento lindo, não é? Mas o amor tem que ser genuinamente verdadeiro. Aquele amor sem interesse próprio, muito pelo contrário, aquele amor que coloca outra pessoa em primeiro lugar. Não é mesmo? Que você possa ser este amor para alguém e possa receber também este amor genuíno. Para embalar sua vida, sua história, está aqui o programa Na Hora de Amar, agora com mais músicas.
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2: Opa, estamos chegando com o Baú Sertanejo. Como é que tá aí, gente? Eita, coisa boa. Chegou o programa que você ouve e curte. Que é o Baú Sertanejo, aquelas que marcaram épocas no baú, é bom demais relembrar, né? Sertanejo universitário, é modões, tudo isso você vai ouvir aqui a partir de agora no nosso Baú Sertanejo, que já está no ar. Aumenta aí o som, Baú Sertanejo, chegou!
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0: Isso é Baú Sertanejo, minha gente. Depois do intervalo, a gente volta com muito mais pra você. Não sai daí, não.
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5: Olá, hoje é quinta-feira, 7 de maio de 2026. Eu sou o Silva Júnior e está no ar o Info News, deixando você muito bem informado. A discussão sobre o possível fim da escala 6x1 avança em Brasília e pode mudar a rotina de milhões de trabalhadores. A Comissão Especial da Câmara prevê o fim de maio, até o fim de maio, a votação do parecer sobre propostas que reduzem a jornada no país. Entre os modelos em debates estão a carga de 40 horas semanais, jornadas de 4 dias e mais descanso remunerado. A análise inclui impactos econômicos, sociais e jurídicos, além de audiências para ouvir trabalhadores, empregadores e especialistas. Defensores da mudança apontam ganhos de qualidade de vida, saúde mental e equilíbrio entre trabalho e vida pessoal, especialmente diante do aumento de afastamento por doenças ligadas à sobrecarga profissional. Representantes do setor produtivo, porém, alertam para custos maiores, pressão sobre empresas e possíveis reflexos na competitividade e na geração de vagas. O tema ganhou força nacional e deve seguir para o plenário da Câmara se avançar na comissão, mantendo no centro do debate uma possível transformação histórica nas relações de trabalho no Brasil. Daqui a pouco, mais informações aqui no Info News. Fique ligado!
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6: 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O Dia das Mães foi instituído no Brasil pelo então presidente Getúlio Vargas, através do Decreto 21.366, publicado em 5 de maio de 1932.
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0: Muito bem, minha turma, de volta com o Baú Sertanejo e você ouve aí as grandes emoções novamente, hein? Aumenta o som, mais uma subsequência está chegando.

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1: Conheço um velho ditado que é do tempo dos Agais. Diz que um pai trata 10 filhos e 10 filhos não tratam pai. Sentindo o peso dos anos sem poder mais trabalhar, o velho peão estradeiro com seu filho foi morar. O rapaz era casado, a mulher deu de implicar. Você manda o velho embora se não quiser que o vá. O rapaz, coração duro, com

0: tempos. Não sai daí não, depois do intervalo a gente volta.
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5: Olá, tudo bem? Espero que sim. Sou a locutora Patrícia e apresento para você mais um Esporte Agora. E o Grêmio venceu o Desportivo Riestra, da Argentina, por 3-0 e recuperou fôlego na Copa Sul-Americana. O destino do jogo, válido pela quarta rodada da fase de grupos da competição, parecia escrito nas estrelas. Carlos Vinícius fez de pênalti o gol que abriu a vitória tricolor. O tricolor assumiu a liderança do Grupo F da Copa Sul-Americana. Com a vitória, o time gaúcho chega a 7 pontos. Os próximos compromissos na competição são em casa.
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0: Eita, moda boa é essa aí que tá chegando aqui no nosso Baú Sertanejo.

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0: Beijo no seu rádio, não sai da sintonia, já voltaremos com mais.
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5: E o Palmeiras venceu o Sporting Cristal por 2-0 no estádio Alejandro Villanueva, em Lima, no Peru, em jogo válido pela quarta rodada da fase de grupos da Copa Libertadores. Flaco Lopes abriu o placar para o Alviverde e Sosa ampliou, após um presente da defesa da equipe peruana. O Palmeiras teve 22 finalizações na partida, criou muitas chances de gol, mas não caprichou na hora da definição. Com o resultado, a equipe de Abel Ferreira foi a 8 pontos e reassumiu a liderança do Grupo F. O Palmeiras volta a campo no próximo domingo às 16 horas, horário de Brasília, contra o Remo no Mangueirão, em Belém, pelo Brasileirão.
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7: Muito bem, voltamos com o Info News, deixando você bem informado. O mercado de veículos zero quilômetro teve um abril de forte aceleração e com isso alcançou o melhor resultado para o mês em 12 anos no Brasil. O levantamento da Fenabrave mostra que 248,4 mil unidades foram vendidas, considerando carros de passeio, utilitários leves, caminhões e ônibus. Na comparação com abril do ano passado, o crescimento foi de 19%. Um bom aumento. Em relação a março, houve recuo de 7,8%, explicado pelo calendário mais curto. Mesmo assim, o acumulado do ano mostra um setor em ritmo positivo. Desde janeiro, já foram comercializados desde o início do ano 473,4 mil veículos, alta de 14,9% sobre o igual período do ano passado. Apesar dos juros elevados, as concessionárias avaliam que as vendas seguem impulsionadas pelas alíquotas reduzidas do IPI no programa Carro Sustentável e pelas promoções das montadoras. Também chama atenção a força das marcas chinesas. A BYD liderou o varejo em abril com 12,2% das vendas nas concessionárias, pouco à frente da Volkswagen. Nas vendas diretas, como para locadoras, a Fiat segue líder, seguida por Volkswagen, General Motors, Hyundai e BYD. Daqui a pouco, mais informações aqui no Info News. Fique ligado.
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0: Muito bem, de volta com o Baú Sertanejo, aumenta o som.
8: Vamos lá.

0: Rádio não sai da sintonia, já voltaremos com mais.
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6: O clima esquentou nos bastidores do Real Madrid durante um treino recente, com uma forte discussão entre Federico Valverde e Aurélien Tchouaméni. Segundo a imprensa espanhola, o desentendimento começou após uma falta durante a atividade e rapidamente evoluiu para empurrões, com os dois jogadores quase chegando às vias de fato. A tensão continuou até mesmo no vestiário, mostrando que o episódio foi além de um simples bate-boca. O caso é mais um sinal do momento conturbado vivido pelo elenco merengue nesta reta final de temporada. De acordo com as informações, há um ambiente pesado dentro do grupo, com jogadores que mal se falam e dificuldades na relação com a comissão técnica. Outros episódios recentes, como brigas em treinos e insatisfação com atitudes de companheiros, reforçam a crise interna do clube, que ainda precisa lidar com a pressão de resultados e um clássico decisivo contra o Barcelona pela frente.
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8: Muito bem, voltamos com Info News. Declarar o imposto de renda neste ano exige a atenção de quem tem previdência privada. A diferença entre PGBL e VGBL muda a forma de preencher a declaração e pode afetar o imposto a pagar ou restituir. O PGBL, como é chamado, é voltado para quem usa a declaração completa, mas permite deduzir contribuições feitas no ano dentro do limite de 12% da renda tributável. Já o VGBL é indicado para quem declara pelo modelo simplificado ou já atingiu esse limite, pois não dá direito à dedução, mas cobra imposto sobre os rendimentos no resgate. Outro ponto importante é o regime de tributação na tabela regressiva. As alíquotas caem conforme o tempo de aplicação e chegam a 10% após 10 anos. Na progressiva, o cálculo segue as faixas tradicionais do imposto de renda, com ajuste anual. A legislação recente trouxe mais flexibilidade e permite, com isso, em muitos casos, escolher o regime até o primeiro resgate. Especialistas alertam que confundir planos, deduzir valores indevidos ou ultrapassar limites legais pode levar à malha fina. Conferir os dados com calma e guardar os comprovantes por pelo menos 5 anos ajuda a evitar problemas com a Receita Federal. Daqui a pouco, mais informações aqui no Info News. 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
9: 1:11.
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0: Isso é Baú Sertanejo, trazendo para você as grandes emoções. Aumenta o som aí. Baú Sertanejo está de volta.

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0: Obrigado. Vamos trazer um convidado maravilhoso. É o Hermes. O Hermes, vamos lá, cadê o Hermes? Bastante palma pra ele, que ele merece. Uma das vozes mais bonitas do Brasil. Fala boa noite pro povo ver, sentir o peso da voz.
1: Senhoras e senhores, boa noite. Obrigado.
0: Vamos lá então, vamos cantar, né?
2: Vamos lá.
0: Vamos cantar com o Hermes. Essa música chama assim, ó. Demorou, demorou.
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0: Baú Sertanejo, sempre com as melhores pra você aqui. Não sai da sintonia, já já tem mais pra você.
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6: O São Paulo acertou o primeiro contrato profissional do jovem zagueiro Lucas Miranda, filho do ídolo Miranda, reforçando a aposta no talento formado em Cotia. Com apenas 16

0: 10 anos, o defensor assinou vínculo de 5 temporadas e já é tratado como uma das grandes promessas da base tricolor, acumulando convocações para seleções de base e destaque em competições juvenis. Para proteger o jogador do assédio de clubes do exterior, o contrato inclui uma multa rescisória considerada altíssima, cerca de 100 milhões de euros, mais de 500 milhões de reais. O valor mostra o quanto o clube acredita no potencial do atleta, que segue os passos do pai na posição de zagueiro, e já desperta interesse internacional, mesmo ainda no início da carreira.
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5: Muito bem, de volta com o Baú Sertanejo, aumenta o som!

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0: Muito bem, essas são as últimas de hoje aqui do nosso Baú Sertanejo. A gente volta amanhã na sexta com mais Baú Sertanejo.
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5: O Grêmio conquistou uma vitória importante fora de casa ao golear o Deportivo Riestra por 3-0, em jogo válido pela fase de grupos da Copa Sul-Americana. Os gols foram marcados por Carlos Vinícius, Amuzu e Brightweight, em uma atuação dominante do time gaúcho, que controlou a partida mesmo jogando na Argentina. Com o resultado, o tricolor chegou a 7 pontos e assumiu a liderança do Grupo F, ficando em posição favorável na briga pela classificação direta às oitavas de final. Além de encerrar um jejum de vitórias como visitante, o time agora depende apenas de si nas próximas rodadas para avançar na competição continental.
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7: Muito bem, voltamos, é o nosso Infonews deixando você bem informado. O golpe do Pix errado tem feito cada vez mais vítimas no Brasil e acende um novo alerta para quem usa o sistema de pagamentos instantâneos. Criminosos aproveitam a boa fé das pessoas para aplicar fraudes usando transferências reais e pedidos falsos de devolução. A estratégia funciona quando o golpista envia um valor para a conta da vítima e, em seguida, entra em contato alegando erro, pedindo que o dinheiro seja devolvido para outra conta. Quem faz a transferência fora do sistema oficial pode acabar enviando recursos próprios ao criminoso. Especialistas orientam que, ao receber um Pix inesperado, o ideal é conferir cuidadosamente o extrato e utilizar apenas a função de devolução disponível no aplicativo do banco, que garante o retorno correto ao remetente original. Mensagens com urgência ou pressão devem ser vistas com desconfiança. Em casos de fraude, o Banco Central disponibiliza um mecanismo especial de devolução que pode ser acionado em até 80 dias para tentar bloquear valores. Com o aumento desse tipo de golpe, a atenção e uso dos canais oficiais se tornaram fundamentais para evitar prejuízos financeiros. Encerramos mais um Infonews. Eu sou o Silva Júnior e amanhã eu volto com mais informações, notícias atualizadas para você. Grande abraço e até lá.
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o governo federal sancionou uma nova lei que endurece significativamente as penas para crimes de roubo, furto e fraudes digitais no Brasil. A medida visa combater a crescente onda de golpes virtuais e crimes patrimoniais que afetam milhões de brasileiros diariamente. Com a nova legislação, criminosos que utilizam a internet para aplicar fraudes financeiras enfrentarão punições mais severas e terão menos brechas para a progressão de regime. Especialistas em segurança pública avaliam que a mudança é um passo fundamental para modernizar o Código Penal frente às novas tecnologias.

0: Dia das Mães é celebrado anualmente no Brasil, sempre no segundo domingo de maio. Uma data especial para homenagear elas, que com todo o seu amor, carinho e dedicação, contribuem para um mundo melhor. O Dia das Mães foi instituído no Brasil pelo então presidente Getúlio Vargas, através do Decreto 21.366, publicado em 5 de maio de 1932.
1: Uma hora e 47 minutos.
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4: Cadê você? Ah, tá aí, é, eu também estou aqui, eu mesmo, seu amigo Jorginho Amaral, chegando por aqui mais um Conexão Sertaneja. Já tava com saudade, viu? É um dia que se passa, a gente já fica com aquela saudade danada de você. Então bora, juntinhos nessa quintão, com muita música sertaneja gostosa e especial pra você, aqui no nosso Conexão, que tá no ar!
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6: A gente queria agradecer a presença de cada um de vocês. Obrigado pelo carinho, obrigado pela amizade de vocês. É muito prazeroso, muito gratificante tudo que tem acontecido nas nossas vidas. E eu fico feliz demais de ter tanto amigo assim, tantas pessoas que gostam do nosso trabalho, gostam de mim, aprenderam a gostar do Guilherme. Uma salva de palmas pra vocês. Selg e Guilherme no pelo ao vivo, Guilherme.
7: Obrigado, gente.
6: Esse DVD vai pro seu vovô, né, cara?
7: Isso aí.
6: Bora. Nós.

Obrigado, gente. Obrigado. Obrigado mesmo. Valeu demais. Muita gente não sabe o quanto é difícil você trabalhar com música hoje, mas isso aqui está sendo feito com muita verdade, muito carinho. E a nossa essência, o que a gente gosta de cantar, o que a gente ouve até hoje. Mais uma vez, obrigado vocês. Uma salva de palmas, vocês foram foda. Obrigado, gente. Valeu, gordão. Conexão Sertaneja.

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1: Gente, não saia daí que daqui a pouquinho tem muito mais pra você aqui no Conexão.
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6: A FIFA autorizou que jogadores convocados para a Copa do Mundo de 2026 possam atuar na última rodada da fase de grupos da Libertadores e da Sul-Americana. A decisão veio após um pedido da Conmebol e vale para partidas marcadas entre os dias 25 e 29 de maio, permitindo que os clubes utilizem normalmente seus atletas, mesmo já chamados pelas seleções. Pelo regulamento original, esses jogadores deveriam se apresentar e iniciar o período de descanso a partir do dia 25 de maio, mas uma mudança recente abriu exceção também para jogos decisivos da fase de grupos, não apenas finais continentais. Com isso, clubes sul-americanos não serão prejudicados na rodada decisiva, mantendo força máxima antes da Copa, embora a liberação não se estenda a outras competições, como o Campeonato Brasileiro.
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Ir ao supermercado está ficando cada vez mais caro para o bolso do brasileiro. Uma verdadeira tempestade perfeita de fatores climáticos e econômicos está pressionando o preço dos alimentos em todo o país nesta primeira semana de maio. Essa alta generalizada na cesta básica já acende um sinal de alerta na equipe econômica, pois ameaça diretamente a meta de inflação estipulada pelo Banco Central para 2026. Analistas do mercado financeiro preveem que a taxa de juros pode sofrer impactos se a escalada dos preços não for contida nos próximos meses.

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3: Seguindo, eu mesmo, seu amigo Jorginho Amaral no Conexão Sertaneja. Bora de mais música.
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1: Alguém apaixonado aqui em Cuiabá hoje? Alguém sofrendo de amor? Você que veio pra cá tentando esquecer aquela pessoa e ainda não conseguiu. Vou dar um conselho de amigo. Se fosse eu ligava pra essa pessoa agora, essa hora. Ligava, deixa de orgulho besta. Ligava e falava assim: amor, tô morrendo de saudade de você. Não é porque eu tô no show do Cristiano Araújo não, mas se você quiser a gente casa, a gente namora. Se nada der certo, a gente só beija na boca, gostoso mesmo, vira só um rolo. Mas fica comigo, eu aceito ser apenas seu caso definido.

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1: Gente, só as melhores rolando aqui da sua rádio preferida no Conexão Sertaneja. Já eu volto, tem mais.
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0: O Conselho de Ética da Câmara dos Deputados decidiu pela suspensão dos parlamentares envolvidos na recente ocupação do plenário. A dura medida foi aprovada após horas de debates acalorados e uma análise minuciosa das imagens do tumulto. A punição afasta os deputados de suas atividades legislativas temporariamente e corta parte de seus vencimentos. A presidência da Casa reforçou que atos de quebra de decoro não serão tolerados, marcando uma postura muito mais rígida da atual legislatura.
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4: O jovem Robinho Júnior desistiu de seguir com a notificação extrajudicial contra o Santos FC após o episódio de agressão envolvendo Neymar. A decisão veio depois que o camisa 10 pediu desculpas publicamente pelo ocorrido no treino do último domingo, no CT Rei Pelé, quando deu um tapa no rosto do garoto durante uma discussão. Antes disso, o staff do atacante havia acionado o clube cobrando providências, como investigação interna, imagens do treino e até uma reunião para discutir o caso. O episódio começou após uma discussão em atividade entre reservas, que teve troca de empurrões, rasteira e agressão, gerando grande repercussão. Com o pedido de desculpas aceito, o caso foi amenizado e não terá continuidade formal, pelo menos por enquanto.
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3: Já voltei eu mesmo, seu amigo Jorginho Amaral, no seu Conexão Sertaneja. Muita música, bora, tem mais!
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1: Não saia daí que já já eu volto com muito mais pra você.
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A Índia deu um passo decisivo para se tornar o novo polo global de eletrônicos. O governo indiano aprovou dois grandes projetos de semicondutores, com investimentos pesados que ultrapassam a marca de US$ 414 milhões. Os recursos serão destinados à construção de fábricas de displays de LED e unidades de embalagem de chips, atendendo diretamente aos setores automotivo e industrial. A movimentação acirra a corrida tecnológica mundial e busca reduzir a dependência global das fábricas chinesas e taiwanesas.

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2: Olá, tudo bem? Espero que sim. Sou a locutora Patrícia e apresento para você mais um Esporte Agora. E o Grêmio venceu o Desportivo Riestra, da Argentina, por 3-0 e recuperou fôlego na Copa Sul-Americana. O destino do jogo, válido pela quarta rodada da fase de grupos da competição, parecia escrito nas estrelas. Carlos Vinícius fez de pênalti o gol que abriu a vitória tricolor. O tricolor assumiu a liderança do Grupo F da Copa Sul-Americana. Com a vitória, o time gaúcho chega a 7 pontos. Os próximos compromissos na competição são em casa.
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3: Dia das Mães é celebrado anualmente no Brasil, sempre no segundo domingo de maio. Uma data especial para homenagear elas, que com todo o seu amor, carinho e dedicação, contribuem para um mundo melhor. O Dia das Mães foi instituído no Brasil pelo então presidente Getúlio Vargas, através do Decreto 21.366, publicado em 5 de maio de 1932.
4: Duas horas e 47 minutos.
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7: Já voltei eu mesmo, ó. Seu amigão Jorginho Amaral, né? Que gostoso, viu, estar aqui com você novamente. Muito obrigado de verdade pela sua companhia, pela sua audiência, onde quer que você esteja. Um grande abraço, tá? Tem muito mais sucesso, muito mais música pra você aqui no Conexão Sertaneja.
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1: Conexão na sua rádio preferida, é assim, só música boa, né, gente? Não saia daí que já tem mais.
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5: E o Corinthians manteve no sufoco a invencibilidade na Libertadores. Com gol do zagueiro artilheiro Gustavo Henrique, o Timão buscou nos acréscimos o empate por 1-1 com o Santa Fé na Colômbia pela competição continental. O defensor, que chegou ao terceiro gol na Libertadores, marcou de cabeça aos 47 minutos do segundo tempo. Roda Lega, ex-Bahia, havia aberto o placar para o Santa Fé. Neste domingo, às 18h30, horário de Brasília, o Timão tem pela frente um clássico contra o São Paulo na Neoquímica Arena. Pela Libertadores, o próximo compromisso do Corinthians será no dia 21 de maio contra o Peñarol em Montevidéu, no Uruguai.
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1: Já voltando, sou eu, seu amigo Jorginho Amaral, te fazendo companhia aqui no Conexão Sertaneja. E tem mais sucesso pra você, bora curtir!
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0: A rainha, Marília Mendonça.
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Uma operação conjunta da Polícia Federal, BPFROM e PRF resultou na apreensão de cerca de 300 quilos de drogas no Rio Madeira. Dois homens foram presos em flagrante por tráfico internacional de drogas durante um patrulhamento integrado na região de fronteira entre Brasil e Bolívia. A ação faz parte dos esforços contínuos das forças de segurança para combater o crime organizado e desarticular rotas de tráfico na Amazônia. A apreensão representa um duro golpe contra as organizações criminosas que atuam na região.

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3: Voltando por aqui no Conexão Sertaneja e na sua companhia sou eu, seu amigo Jorginho Amaral, com muito mais sucesso. Vamos de conexão.
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4: Opa! Finalizando por aqui mais um Conexão Sertanejo. Finalzão de semana, hein, gente? Ô, coisa boa. Final de semana é sempre mais animado, viu? Mas não fica triste, não, porque nos fins de semana a gente tá aqui com você com Conexão Sertanejo, tá? Abraço do seu amigo Jorginho Amaral e até mais. Tchau, gente!
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0: os Estados Unidos e o Irã estão avançando em direção a um acordo limitado e temporário para interromper o conflito, segundo fontes e autoridades. Um esboço de estrutura está sendo discutido, visando cessar os combates, mas deixando questões mais controversas para serem resolvidas posteriormente. As negociações indicam um otimismo no mercado, com a expectativa de que um acordo possa normalizar o fornecimento de petróleo pelo Estreito de Hormuz, impactando positivamente os preços globais da commodity.
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2: Dia das Mães é uma data comemorativa que no Brasil é celebrada no segundo domingo do mês de maio. O Dia das Mães foi instituído no Brasil por Getúlio Vargas, em 1932. Mas as primeiras celebrações aconteceram por aqui em 1918. Nos Estados Unidos, o Dia das Mães foi idealizado por Anna Jarvis, em homenagem à sua mãe, que faleceu em 1905. Nos Estados Unidos, a data foi oficializada em 1914 pelo então presidente norte-americano Woodrow Wilson. Um grave acidente durante um treino classificatório da corrida Northwest 200 da Superbike, na Irlanda do Norte, tirou a vida de um piloto. Sua identidade ainda não foi divulgada e a família autorizou a continuidade do evento. Segundo os organizadores, a sessão foi imediatamente interrompida com bandeira vermelha e os serviços de emergência foram acionados, mas infelizmente o piloto não resistiu aos ferimentos. A tradicional prova é disputada desde 1929. São 200 milhas num percurso no noroeste da Irlanda. Os pilotos competem em estradas públicas fechadas especialmente para o evento.
3: Três horas e 41 minutos.
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10: Final de semana, chegou mais um Hit Sertanejo também. Prazer imenso, Johnny Crazy na melhor companhia. A tua é fim de semana, é sertanejo de qualidade, é eu. Tamo junto, aumenta o volume, chegamos.
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1: Alguém apaixonado aqui em Cuiabá hoje? Alguém sofrendo de amor? Você que veio pra cá tentando esquecer aquela pessoa e ainda não conseguiu. Vou dar um conselho de amigo. Se fosse eu ligava pra essa pessoa agora, essa hora. Ligava, deixa de orgulho besta. Ligava e falava assim: amor, tô morrendo de saudade de você. Não é porque eu tô no show do Cristiano Araújo não, mas se você quiser a gente casa, a gente namora. 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
1: Mais um bloco incrível passou na sua timeline do Hit Sertanejo. Daqui a pouco o Johnny tá voltando com muito mais som bacana pra você, amante do som sertanejo. Amante do Hits, Hits Sertanejo, aqui na sua primeira.
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6: O Real Madrid anunciou que abriu um processo disciplinar contra Tchouaméni e Valverde. Eles se desentenderam num incidente grave num centro de treinamento do clube. E o meia uruguaio chegou a ser hospitalizado. O Real vai divulgar informações sobre o desfecho de ambos os processos assim que os procedimentos internos forem concluídos.
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1: Como é bom tocar as melhores pra você, que tá em casa, que tá arrumando aquela bagunça, passando aquele pano, ou você aí, ó, na sua empresa, curtindo a gente, pelo computador, pela sintonia, onde estiver, pelo app, fazendo toda a diferença com o Hit Sertanejo. Tem mais. Vem com a gente. Aumenta o volume aí, ó. Johnny vai disparar um bloco incrível.
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0: Obrigado, viu? Obrigado.
1: Chitãozinho, Chororó, a gente diz assim nessa música pra vocês, ó. Você é tudo que pedi pra Deus.
2: Aí. Bora lá.
1: Assim.
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1: Mais um bloco diferenciado, sertanejo de qualidade, é o seu Hit Sertanejo, a melhor programação do sertão. Em alto volume, daqui a pouquinho o Johnny voltando com muito mais. Dá um break aí, uma faturada, já voltamos.
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O tenista sérvio Hamad Medvedović, atual número 67 do ranking da ATP, venceu o francês Valentin Royer nessa quinta-feira, então será adversário do brasileiro João Fonseca na segunda rodada do Masters 1000 de Roma. Esse será o primeiro jogo entre os dois. Fonseca é o atual número 29 do mundo e é a cabeça de chave do torneio na Itália. O Dia das Mães é celebrado anualmente no Brasil, sempre no segundo domingo de maio. Uma data especial para homenagear elas, que com todo o seu amor, carinho e dedicação, contribuem para um mundo melhor. O Dia das Mães foi instituído no Brasil pelo então presidente Getúlio Vargas, através do Decreto 21.366, publicado em 5 de maio de 1932.

0: A corrida pela inteligência artificial está redefinindo o cenário de Wall Street, e o Google, da Alphabet, ameaça o trono da Nvidia, como a empresa mais valiosa do mundo. A receita de produtos baseados em modelos generativos do Google cresceu quase 800% em um ano, e a plataforma corporativa Gemini Enterprise teve um aumento de 40% em usuários ativos pagantes em apenas um trimestre. Na última terça-feira, a Alphabet chegou a ultrapassar brevemente a Nvidia em valor de mercado, atingindo 4,83 trilhões. A disputa reflete uma nova leitura do mercado, que agora questiona quem lucra mais com a IA: os fabricantes de chips ou as empresas que transformam a tecnologia em produtos e serviços.
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3: Como é bom tocar as melhores pra você, que tá em casa, que tá arrumando aquela bagunça, passando aquele pano, ou você aí, ó, na sua empresa, curtindo a gente, pelo computador, pela sintonia, onde estiver, pelo app, fazendo toda a diferença com o hit sertanejo. E tem mais, vem com a gente. Aumenta o volume aí, ó, Johnny vai disparar um bloco incrível.
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1: Já teve um desse já? Já passou por isso?
2: Oi, grupo.

0: Ave Maria.
1: Moda boa, né, bicho?
2: Tá louco.
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0: o governo federal prepara uma nova fase do programa Desenrola Brasil, desta vez voltada para pessoas adimplentes que, apesar de manterem as contas em dia, sofrem com as altas taxas de juros do mercado. A linha de crédito, prevista para ser anunciada até o início de junho, também deve contemplar trabalhadores informais. De acordo com o ministro da Fazenda, Dario Durigan, o governo tem um olhar cuidadoso para o trabalhador informal, que muitas vezes enfrenta os juros mais caros do país. A iniciativa busca aliviar o orçamento das famílias e fomentar a adimplência.
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4: O Cruzeiro conquistou um empate importante sem gols contra a Universidade Católica, no Chile, pela quarta rodada da fase de grupos da Copa Libertadores da América. A Raposa precisou mostrar força defensiva e muita entrega, após ficar com um jogador a menos logo no começo do segundo tempo, quando Kenny Arroyo foi expulso depois de uma entrada forte. Mesmo pressionado durante boa parte da partida, o time mineiro conseguiu segurar o resultado fora de casa. Com o empate, o Cruzeiro chegou aos 7 pontos e segue na zona de classificação do Grupo D, ocupando a vice-liderança da chave. A equipe comandada por Arthur Jorge agora depende apenas de si para avançar às oitavas de final da Libertadores. O resultado também foi valorizado pela atuação de resistência da equipe, principalmente após a expulsão e a forte pressão da Universidade Católica na reta final do confronto.
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5: 4:34.
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8: Oi, minha gente, por aqui nós estamos juntos, chegando com mais um programa Sertanejo Classe A, na sua estação de rádio preferida. Quem vos fala e se apresenta sou eu mesmo, Elbert Andrade. Prazer em estarmos juntos, e é claro, com o melhor da nossa música sertaneja a partir de agora, viu? Deixa cair as primeiras de hoje.
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1: É, mais uma que nós ouvimos aqui em nossa programação. Daqui a pouquinho, mais moda pra você.
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6: O técnico Luiz Ubeldia deixou uma mensagem de confiança para os jogadores do Fluminense após o empate em 1-1 contra o Independente Rivadavia pela Copa Libertadores da América. Mesmo com o tricolor ainda sem vencer na competição, o treinador afirmou que a equipe segue viva na briga pela classificação e destacou que os próximos dois jogos no Maracanã serão decisivos. Ubeldia elogiou a postura do time na Argentina, principalmente o controle da posse de bola e a paciência na construção das jogadas. O treinador também reconheceu que o Fluminense precisa melhorar a eficiência ofensiva, já que voltou a desperdiçar muitas oportunidades durante a partida. O empate manteve o clube na última colocação do grupo, mas dependendo apenas dos próprios resultados para avançar às oitavas de final. A torcida, porém, segue preocupada com o desempenho da equipe e criticou algumas decisões de Ubeldia, principalmente a escolha de deixar John Kennedy no banco no início do confronto.
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8: A Câmara dos Deputados aprovou um projeto de lei que estabelece incentivos fiscais para estimular o processamento doméstico de minerais críticos no Brasil. A legislação também prevê a criação de um fundo de garantia para oferecer crédito a projetos de mineração. O Brasil possui a segunda maior reserva mundial de terras raras, atrás apenas da China. O projeto ainda precisa ser aprovado pelo Senado e inclui a formação de um conselho especial, com poderes para supervisionar e aprovar projetos, podendo vetar aquisições estrangeiras.

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1: Estamos de volta com o Sertanejo Classe A, o seu programa sertanejo de todos os dias.
2: Você está curtindo o Sertanejo Classe A, na comunicação desse amigo de vocês, o Elbert Andrade, abraçando você, amigo ouvinte, em toda a nossa cidade e região, curtindo o nosso programa.
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0: às vezes nós estamos apaixonados, mas aquela pessoa não quer nada com a gente. Vou dar um conselho para vocês e não esqueçam disso.
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0: salva de palmas pro Leonardo!
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2: Daqui a pouquinho, muito mais músicas em nossa programação. Eu volto em instantes.
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6: O Vasco escreveu um capítulo histórico na Copa Sul-Americana ao vencer o Audax Italiano, do Chile, por 2-1, de virada, fora de casa. O resultado marcou a primeira vitória do clube cruzmaltino em solo estrangeiro na história da competição continental. Até então, o time carioca acumulava um retrospecto negativo atuando fora do Brasil, com 9 derrotas e 5 empates em 15 partidas disputadas. A vitória também colocou o Vasco em situação importante na briga pela classificação no Grupo G da Sul-Americana. Mesmo após sair atrás no placar por uma falha defensiva, o time mostrou reação no segundo tempo e conseguiu a virada, comemorada até pelo técnico Renato Gaúcho, que acompanhou a partir de casa por estar suspenso pela Conmebol. O triunfo ainda reforçou a boa relação histórica do Vasco com o Chile, país onde o clube conquistou o tradicional campeonato sul-americano de 1948, considerado o primeiro título continental de sua história.
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2: O Dia das Mães é uma data comemorativa que no Brasil é celebrada no segundo domingo do mês de maio. O Dia das Mães foi instituído no Brasil por Getúlio Vargas, em 1932. Mas as primeiras celebrações aconteceram por aqui em 1918. Nos Estados Unidos, o Dia das Mães foi idealizado por Anna Jarvis, em homenagem à sua mãe, que faleceu em 1905. Nos Estados Unidos, a data foi oficializada em 1914 pelo então presidente norte-americano Woodrow Wilson.
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8: Olá, o nosso Info News está no ar, deixando você muito bem informado. Muito prazer, eu sou o Silva Júnior. Hoje é sexta-feira, 8 de maio de 2026. Mudança importante para quem sonha com a carteira de motorista. O aplicativo CNH do Brasil ganhou novas funções que prometem transformar a formação de condutores no país. Agora, alunos podem localizar instrutores habilitados e autoescolas por geolocalização, CEP ou endereço, além de avaliar o serviço com notas de 0 a 5 estrelas. A novidade amplia a liberdade de escolha e aumenta a concorrência no setor. Instrutores também passam a contar com credencial digital oficial dentro da plataforma, facilitando fiscalização e identificação. As aulas registradas geram certificado imediato e atualização automática no RENAC, integrado aos DETRANs estaduais. Hoje, o Brasil soma cerca de 170 mil instrutores habilitados, mas apenas 7% atuam como autônomos. A medida busca reduzir barreiras antigas, incentivar o empreendedorismo e acabar com limitações que favoreciam exclusivamente autoescolas. Para o governo, o aluno ganha mais poder de decisão, enquanto o mercado se moderniza com mais transparência, competitividade e acesso no Brasil. Daqui a pouco, mais informações aqui no Info News. Fique ligado!
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2: Chegando mais sucesso em nossa programação, deixa cair os modão.
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1: Na volta daquela estrada, em frente àquela encruzilhada, todo ano a gente via lá no meio do terreiro a imagem do padroeiro São João da freguesia. 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
1: Mais uma que nós conferimos por aqui. Daqui a pouquinho tem a sua canção.
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4: O Comitê Olímpico Internacional acabou com todas as restrições aos atletas de Belarus. Com isso, eles poderão retornar às competições internacionais, incluindo torneios classificatórios para os Jogos Olímpicos de 2028. Os bielorrussos poderão competir novamente e livremente sob sua própria bandeira e hino nacional, inclusive em esportes coletivos.
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6: Olá, voltamos com Info News. O novo Desenrola Brasil reacendeu o debate sobre o endividamento recorde das famílias e o peso crescente do crédito no orçamento dos brasileiros. Especialistas avaliam que o programa oferece alívio imediato, amplia renegociação com descontos e juros menores e pode devolver poder de compra para milhões de pessoas. Ao mesmo tempo, cresce o alerta de que medidas assim resolvem emergências, mas não enfrentam a raiz de um sistema baseado em parcelamentos longos, juros altos e consumo sustentado por dívida. Hoje, mais de 80% das famílias brasileiras convivem com algum tipo de endividamento, enquanto milhões seguem inadimplentes. Para muitos, o crédito deixou de ser exceção e passou a fazer parte da sobrevivência cotidiana, incluindo compras básicas, emergências e até impactos das apostas virtuais. O desafio vai além de limpar nomes, envolve educação financeira, aumento de renda e revisão estrutural do modelo de crédito no país. Sem mudanças mais profundas,

0: especialistas alertam que renegociar pode virar apenas um ciclo repetitivo dentro de uma crise permanente. Daqui a pouco, mais informações aqui no Info News. Fique ligado!
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5: Você está ouvindo o sertanejo classe A, de volta com você com mais um bloco de música boa.
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0: Maria se Matilha! Henrique Julião!
1: Mato Grosso e Matias, muito obrigado!
2: Obrigado por terem vindo, irmãos!
1: Isso é Zona Rural, quem gostou faz barulho, aê!
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0: Tchau.
1: Essa aí realmente é...
0: Não tem jeito, né? Clássico,
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3: Daqui a pouquinho tem mais aqui do Sertanejo Classe A.
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6: O futebol paranaense deu adeus à primeira edição da Copa Sul-Sudeste. Operário e Cianorte foram eliminados na fase de grupos após derrotas na última rodada da competição. O Operário perdeu de virada para a Chapecoense por 2-1 no estádio Germano Kruger, em Ponta Grossa, e terminou na terceira colocação do Grupo B com 9 pontos. Já o Cianorte foi derrotado pelo América Mineiro por 3-2 no Independência, encerrando sua participação na quarta posição do Grupo A. Mesmo com a eliminação, os clubes garantiram premiações pela participação no torneio. O Operário recebeu cerca de R$300 mil, enquanto o Cianorte faturou R$100 mil. A Copa Sul-Sudeste é uma nova competição criada pela CBF em 2026 e reúne clubes das regiões Sul e Sudeste que não disputam Libertadores ou Sul-Americana. As semifinais serão disputadas entre Chapecoense e Novo Horizontino, além de Avaí e Volta Redonda.
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7: 5:47.
3: Dia das Mães é uma data comemorativa que no Brasil é celebrada no segundo domingo do mês de maio. O Dia das Mães foi instituído no Brasil por Getúlio Vargas, em 1932. Mas as primeiras celebrações aconteceram por aqui em 1918. Nos Estados Unidos, o Dia das Mães foi idealizado por Anna Jarvis, em homenagem à sua mãe, que faleceu em 1905. Nos Estados Unidos, a data foi oficializada em 1914 pelo então presidente norte-americano Woodrow Wilson.
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3: Você está curtindo o sertanejo classe A na comunicação do amigão de sempre, o Elbert Andrade. Vamos juntos. É muito bom, né, saber que você está ligado com a gente, está ouvindo o nosso programa.
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0: Obrigado.
1: Nesse DVD e CD está saindo uma canção também, uma homenagem que nós estamos fazendo ao nosso querido José Mendes, um gaúcho, aquele do Para Pedro e muitos outros sucessos. Isso. E nós vamos oferecer esta canção, sem dúvida, para vocês, para ele.
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1: Daqui a pouquinho tem mais aqui do Sertanejo Classe A.
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5: O Vitória venceu o Ceará por 1-0 no Barradão e garantiu vaga nas semifinais da Copa do Nordeste de 2026. O gol da classificação foi marcado pelo atacante Renato Kaiser, que saiu do banco no segundo tempo para decidir a partida. Além da vaga, o Leão da Barra também encerrou um tabu incômodo. Eram 5 eliminações seguidas para o Ceará na competição regional. A partida foi bastante intensa e marcada por muita chuva em Salvador. O Ceará ainda teve 2 jogadores expulsos, Luizão e Alex Silva, facilitando a pressão do Vitória na reta final do confronto. Com a classificação, o rubro-negro agora vai enfrentar o ABC nas semifinais do Nordestão, em jogos de ida e volta. A torcida comemorou bastante o resultado, já que o clube não chegava a uma semifinal da Copa do Nordeste há 5 anos.
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7: Olá, voltamos com Info News. Uma proposta que pode mexer diretamente no bolso dos brasileiros coloca o transporte público gratuito no centro do debate econômico nacional. Estudo de pesquisadores da UMBI e da UFRJ aponta que adotar tarifa zero nas 27 capitais brasileiras poderia injetar até 60 bilhões de reais por ano na economia, funcionando como uma espécie de novo Bolsa Família, ao ampliar renda disponível, fortalecer o consumo e reduzir desigualdades sociais. A medida beneficiaria principalmente famílias de baixa renda, moradores de periferias e população negra, transformando gastos com passagens em poder de compra para outras necessidades essenciais. A projeção indica impacto social comparável a grandes programas de transferência de renda. Pesquisadores defendem que o modelo pode ser financiado sem pressionar diretamente o orçamento federal, com alternativas envolvendo empresas e novos formatos de contribuição. Sem avançar, a tarifa zero pode reposicionar o transporte como direito social amplo e se tornar uma das maiores políticas públicas de distribuição de renda do país. Daqui a pouco, mais informações aqui no Info News. Fique ligado.
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1: Fechou o bloco musical do nosso Sertanejo Classe A. Daqui a pouquinho, mais músicas pra você.
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1: Daqui a pouquinho, mais moda sertaneja pra você.
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5: Olá, voltamos com Info News. O retorno aos escritórios ganhou força no Brasil e já transforma novamente a rotina de milhões de trabalhadores. Pesquisa revela que 63% dos brasileiros atuam hoje de forma presencial, mas para grande parte isso ocorre por exigência das empresas, não por preferência. A maioria ainda valoriza modelos híbridos ou remotos, priorizando flexibilidade, qualidade de vida e menos desgaste com deslocamentos. O principal peso do presencial está no custo invisível: trânsito, transporte, alimentação e perda de tempo. Mais da metade relata aumento nas despesas, enquanto o trajeto diário impacta diretamente bem-estar, produtividade e equilíbrio pessoal. Mesmo assim, empresas seguem reforçando o retorno por preocupações com produtividade, gestão e cultura organizacional. O mercado já mostra queda nas vagas remotas e maior ocupação de escritórios. Especialistas apontam que o futuro não será apenas entre casa ou escritório, mas na capacidade das empresas de oferecer ambientes mais atrativos, flexíveis e capazes de compensar o conforto do trabalho remoto. Encerramos mais um Info News. Eu sou o Silva Júnior e volto amanhã com mais notícias para você. Grande abraço e até lá.
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6: Dia das Mães é celebrado anualmente no Brasil, sempre no segundo domingo de maio. Uma data especial para homenagear elas, que com todo o seu amor, carinho e dedicação, contribuem para um mundo melhor. O Dia das Mães foi instituído no Brasil pelo então presidente Getúlio Vargas, através do Decreto 21.366, publicado em 5 de maio de 1932.
7: O Real Madrid anunciou que abriu um processo disciplinar contra Tchouaméni e Valverde. Eles se desentenderam num incidente grave num centro de treinamento do clube. E o meia uruguaio chegou a ser hospitalizado. O Real vai divulgar informações sobre o desfecho de ambos os processos assim que os procedimentos internos forem concluídos.
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1: Chegando mais sucesso em nossa programação. Deixa cair os modão.
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1: Estou indo embora. Forte abraço aqui do amigo Elbert Andrade. Voltaremos na nossa próxima edição. Um abraço e até lá.
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0: A empresária Carolina Estela Ferreira dos Anjos, investigada por agredir uma jovem grávida no Maranhão, foi presa em Teresina, no Piauí, enquanto tentava fugir. A prisão foi resultado de uma ação conjunta das polícias civis do Piauí e do Maranhão, após um trabalho de inteligência e o cumprimento de um mandado judicial. O caso ganhou repercussão nacional e a Secretaria de Estado da Segurança Pública do Maranhão confirmou a detenção. A advogada da empresária afirmou que ela responderá pelo caso, que envolve acusações de agressão contra uma empregada doméstica gestante.
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2: O tenista sérvio Hamad Medvedović, atual número 67 do ranking da ATP, venceu o francês Valentin Royer nessa quinta-feira, então será adversário do brasileiro João Fonseca na segunda rodada do Masters 1000 de Roma. Esse será o primeiro jogo entre os dois. Fonseca é o atual número 29 do mundo e é a cabeça de chave do torneio na Itália.
3: Sete horas e três minutos.
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8: Opa, maravilha! Sejam bem-vindos e bem-vindas ao programa Sertanejo Classic. Prazer enorme estar com você a partir de agora, aqui na sua rádio. O Sertanejo Classic traz as clássicas deste ritmo que conquistou o Brasil. Vem comigo, dá licença que estamos chegando.
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1: Uma melhor que a outra aqui no Sertanejo Classic. Já, já, tem mais.
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0: Em uma ação contundente contra a corrupção, ex-ministros na China foram condenados à pena de morte. A notícia, divulgada, ressalta a política rigorosa do país no combate a crimes de colarinho branco e a determinação em punir funcionários públicos envolvidos em esquemas ilícitos. As condenações refletem a intensificação das campanhas anticorrupção na China, que visam a manter a integridade do governo e a confiança pública. A medida serve como um forte alerta para outros oficiais sobre as severas consequências de atos de corrupção.
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2: Dia das Mães é celebrado anualmente no Brasil, sempre no segundo domingo de maio. Uma data especial para homenagear elas, que com todo o seu amor, carinho e dedicação, contribuem

contribuem para um mundo melhor. O Dia das Mães foi instituído no Brasil pelo então presidente Getúlio Vargas, através do Decreto 21.366, publicado em 5 de maio de 1932. O Comitê Olímpico Internacional acabou com todas as restrições aos atletas de Belarus. Com isso, eles poderão retornar às competições internacionais, incluindo torneios classificatórios para os Jogos Olímpicos de 2028. Os bielorrussos poderão competir novamente e livremente sob sua própria bandeira e hino nacional, inclusive em esportes coletivos.

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0: Isso sim é sertanejo raiz. Estamos de volta com uma super sequência.
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0: mais três.
1: Obrigado, gente. Valeu, Zezé. Valeu, Luciano.
2: Valeu, Chororó.
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1: Valeu, turma! Estamos encerrando mais uma super edição do Sertanejo Classic. Voltamos na próxima edição com mais pra você. Até lá!
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4: 7:56.
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8: Sexta-feira, 8 de maio de 2026, está entrando no ar o nosso Café com Notícias. Eu sou Kleber Salles e a partir de agora você vai ficar muito bem informado nesta manhã de sexta-feira. As principais notícias do Brasil e do mundo com a nossa equipe de rádio jornalismo, agora para você no nosso Café com Notícias.
9: O Brasil registrou recorde de transplantes no ano passado, com 31 mil procedimentos realizados no país, um aumento de 21% em relação a 2022. Além disso, houve um crescimento de 37% nos recursos federais para o Sistema Nacional de Transplantes, no mesmo período, que alcançaram R$1,5 bilhão de reais. O transplante de córnea foi o mais realizado, com mais de 17.700 cirurgias. Em seguida, aparecem os de rim, medula óssea, fígado e coração. Também houve aumento das equipes de captação de transplantes e de voos para o transporte de órgãos, com quase 5 mil, 22% a mais. Walter Garcia, membro da Associação Brasileira de Transplante de Órgãos, fala sobre esses avanços.
10: O ano de 2025 foi o melhor ano da doação e transplante na história do Brasil. Nós ultrapassamos 20 doadores por 1 milhão de população, mas houve também um aspecto que em 2022 a gente estava saindo da pandemia de Covid e estava num patamar mais baixo de doação e transplante que os anos anteriores.
9: O médico Edson Aracaki é um dos beneficiados pelo transplante. Ele recebeu um rim de uma irmã devido à doença de Berger, que leva a um depósito anormal de proteínas no órgão.
11: Com o passar do tempo, a doença evoluiu com a perda da função renal. Quando os exames demonstraram que o meu rim tinha atingido um nível crítico, meu médico me colocou na lista. Porém, uma irmã minha fez os exames de compatibilidade na época, né? E eles foram altamente compatíveis. Nós fizemos a cirurgia em 2001 e tanto a recuperação dela como a minha foram excelentes. Hoje eu não tenho nenhuma restrição, pratico esportes e tenho uma qualidade de vida como de qualquer outra pessoa.
9: Já Patrícia Fonseca, a primeira brasileira transplantada de coração, recebeu o órgão de uma família desconhecida, ato fundamental para a cura de uma miocardiopatia dilatada.
12: Me emociona muito falar do meu transplante, porque eu sou muito grata a uma família que disse sim à doação de órgãos. Não é que eu não estaria bem se não fossem eles, eu não estaria viva. Eu não estaria viva se não fosse uma família que em algum lugar do Brasil disse sim para a doação.
9: Apesar dos avanços, a recusa familiar à doação de órgãos ainda é um desafio. Atualmente, cerca de 45% delas não autorizam as doações. Walter Garcia destaca a importância de mais divulgação e orientação sobre o assunto.
10: Primeiro fator importante são as medidas promocionais sobre o transplante. Alguma campanha, mas principalmente assim, em escolas, explicar a importância da doação, como é que funciona, para as pessoas terem educação e conhecimento.
9: Para entrar na lista de espera para o transplante de órgãos, o paciente precisa passar por avaliação e exames em uma unidade de saúde habilitada. Confirmada a indicação para o procedimento, a equipe responsável efetua a inclusão do paciente no sistema. Com produção de Dayana Vitor, da Rádio Nacional no Rio de Janeiro, Carolina Pessoa.
13: Atenção, consumidores de detergentes de louça, de sabão líquido de roupas e de desinfetantes da marca IP. Nesta quinta-feira, a Anvisa determinou o recolhimento de todos os produtos citados, com numeração de lotes terminada em 1 em todo o país. Com isso, a fabricação, venda e distribuição também ficam suspensas por risco de contaminação por micro-organismos que causam problemas de saúde. Segundo a Anvisa, a decisão foi tomada depois de uma avaliação técnica de risco sanitário, em articulação com outros sistemas de vigilância, na semana passada na fábrica de Amparo, interior de São Paulo. Durante a inspeção, os agentes de vigilância sanitária notaram que algumas etapas da produção foram descumpridas, causando falhas no sistema de produção, garantia e controle de qualidade. Tudo isso, segundo a agência reguladora, indica risco à segurança sanitária dos produtos com possibilidade de ocorrência de contaminação microbiológica. A orientação da Anvisa é: quem tem lava-louças, lava-roupas líquido ou desinfetante da IP em casa com lotes de final 1, suspenda imediatamente o uso deles e entre em contato com o serviço de atendimento ao consumidor da marca, que deve fazer o recolhimento dos produtos em questão. De acordo com a resolução, são 8 tipos de detergente para louças, 12 tipos de lava-roupas líquido e 4 de desinfetante. Lembrando que são apenas os produtos com lote terminado em 1. Procurada pela nossa reportagem, a fabricante IP informou que os produtos em questão são seguros e não representam qualquer risco ao consumidor, com base em testes e laudos independentes. Ainda na nota, a empresa explicou que mantém diálogo com a Anvisa e busca reverter a decisão no menor prazo possível. Da Rádio Nacional em Brasília, Sayonara Moreno.
0: A experiência de ser mãe é naturalmente uma jornada complexa e cheia de descobertas. No caso de uma realidade atípica, os desafios são muitos. E quando a condição de deficiência física é da mãe, tudo bem também. Afinal, a maternidade é o sonho de muitas mulheres, independentemente da condição física. Carla Garcia Luiz nasceu com uma deficiência que compromete a sua mobilidade e é mãe de Helena, uma garotinha de 5 anos. Mestra e doutora em psicologia social pela Universidade Federal de Santa Catarina, Carla diz que a maternidade atípica causa surpresa, porque ainda existe um imaginário social de que pessoas com deficiência só são cuidadas e, por isso, não podem exercer o cuidado.
4: Preciso de cuidado para manutenção da minha vida e eu cuido da minha filha também. Não nos moldes tradicionais que as mães sem deficiência cuidam, em alguns aspectos, mas eu também cuido. Vou te dar um exemplo aqui. Quando eu não conseguia dar o banho, eu também cuidava de alguma maneira desse momento, porque eu dizia para o pai da minha filha: olha, hoje é dia de lavar o cabelo, vai botar essa roupa ou aquela outra roupa. Então, o cuidado, ele precisa ser visto de uma maneira também mais ampla. Então, mesmo que você necessite de cuidado para manutenção da sua vida, você também pode cuidar de uma outra vida, né?
0: Os detalhes da rotina de uma pessoa com deficiência ensinam tanto a mãe quanto ao filho. Carla comenta que já percebeu, inclusive, em ações do dia a dia, que a filha encara a deficiência com muita naturalidade.
4: Quando ela tinha 1 ano e meio, ela estava em pezinho, assim, já estava caminhando, e ela me deu a mão, assim, como se quisesse me ajudar a levantar da cama. E eu lembro de ter ficado olhando, assim, pro meu marido, e a gente achou aquilo o máximo, assim, nossa, ela entendeu. Depois ela começou a compreender que para sentar no sofá e dar de mamar, a mamãe precisava colocar o pé para cima num puff. E aí ela começou a querer ajeitar o puff, puxar minha perna para cima do puff. Era muito interessante, assim.
0: Segundo Carla, a deficiência não causa qualquer estranheza para Helena. Aos poucos, ela percebe que existem diferentes formas de ser e estar no mundo.
4: A minha filha já experimenta situações em relação à deficiência que outras crianças não experimentam. Essa questão do repertório social, desse reconhecimento de que há muitas formas de ser e estar no mundo, né, e que tá tudo bem, e que a gente não precisa olhar com estranheza, isso é muito legal. Então, eu acho que a gente precisa transformar esse tipo de pensamento.
0: Carla lamenta o fato de as mudanças na sociedade acontecerem lentamente e de a mãe com deficiência precisar ter que reivindicar o direito de exercer a maternidade, apesar dos olhares, dos comentários e de uma concepção equivocada sobre a deficiência. Com sonoplastia de Egbert Martins, da Rádio Nacional em Brasília, Sâmia Mendes.
8: Fique ligado, daqui a pouco estaremos de volta no segundo bloco do Café com Notícias desta manhã.
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8: Já estamos de volta, esse é o nosso Café com Notícias, trazendo os principais fatos do Brasil e do mundo. Vamos para mais informações com a nossa equipe de radiojornalismo.
16: No Dia Internacional da Luta contra a Endometriose, especialista chamou atenção para os sintomas da doença que afeta uma em cada 10 mulheres no Brasil. Cólicas intensas, dor durante a relação e dificuldade para engravidar estão entre os sinais mais comuns, como lembra a doutora Eleonora Pascalotto, ginecologista e obstetra, que explica como acontece o processo.
17: O endométrio é aquela camada de dentro do útero que descama na menstruação. E a grande parte dessa descamação vai sair para fora do organismo. Mas sempre uma pequena parcela vai pelas trompas para dentro da cavidade abdominal, da barriga. E uma vez que ela vai para dentro da barriga, esse sangue ele vai começar a se fixar em alguns pontos. Esses pontos podem ser a bexiga, o intestino, os ovários. Algumas mulheres têm predisposição para que esses pontos de endométrio, esse sangue, se fixe na barriga. Outras pessoas não têm essa predisposição, então não vão ter endometriose. A endometriose ela não tem cura, mas ela tem tratamento.
16: De acordo com os especialistas, o diagnóstico precoce é fundamental para evitar o agravamento da doença, que pode atingir órgãos como ovários, bexiga e intestino. Rafaela Dourado, médica, comentou como conseguiu fazer o tratamento.
18: Eu comecei a usar pílula em 2017, eu tinha 18 anos, eu recebi diagnóstico de endometriose. Então, meu ginecologista sugeriu que eu começasse a usar, porque ou eu faria o tratamento cirúrgico, que eu não queria fazer na época, ou eu usaria o contraceptivo. E aí eu fiz a escolha pelo anticoncepcional em pílula mesmo. E é o que eu usei, continuo usando até hoje.
16: O tratamento varia conforme o caso e pode incluir medicamentos ou cirurgia. A data reforça a importância da informação e do acompanhamento médico para garantir mais qualidade de vida para as pacientes.
19: João Paulo Seabra, da Rádio Cultura FM de Belém, para a Rádio Nacional em Brasília.
20: O senador Ciro Nogueira, do PP do Piauí, é um dos alvos da quinta fase da Operação Compliance Zero, deflagrada nesta quinta-feira. Policiais federais estiveram na casa dele para apreender documentos e equipamentos eletrônicos. Segundo a decisão que autorizou a operação, decisão do ministro André Mendonça, do Supremo Tribunal Federal, Ciro Nogueira teria recebido vantagens indevidas de Daniel Vorcaro e usado o próprio mandato para beneficiar o banqueiro. Haveria participação societária, pagamentos mensais recorrentes e pagamentos de viagens internacionais, hospedagens e restaurantes, além de voos privados. Relacionamento, segundo André Mendonça, que extrapolava a mera amizade e mostrava um arranjo funcional e instrumental orientado por benefício mútuo. O senador está proibido de ter contato com outras pessoas investigadas na Compliance Zero, que é a operação que investiga o caso Master. Além do mandado de busca e apreensão relativo ao senador, foram cumpridos outros mandados no Piauí, em São Paulo, Minas Gerais e no Distrito Federal. O primo de Daniel Vorcaro, o Felipe Cansado Vorcaro, foi preso preventivamente. Ele é apontado como operador financeiro do primo. Fazia ligação entre o núcleo central do esquema e a execução. Estamos em contato com as defesas para posicionamento. Da Rádio Nacional em Brasília, Priscila Mazenotti.
21: Estudantes que se candidataram a uma das vagas remanescentes do FIES, o Fundo de Financiamento Estudantil, devem ficar atentos. A lista dos pré-selecionados será divulgada hoje. Os candidatos podem consultar o resultado no Portal Único de Acesso ao Ensino Superior, no site do Ministério da Educação. A classificação segue a ordem decrescente das notas do Enem, com prioridade para candidatos sem ensino superior, que nunca foram beneficiados pelo FIES. Também estão na lista prioritária quem não tem ensino superior e quitou financiamentos anteriores, aqueles que já têm ensino superior, mas nunca foram beneficiados pelo FIES, e os pretendentes que concluíram o curso superior e já quitaram outros financiamentos. A partir de amanhã, até a próxima segunda-feira, dia 11, os pré-selecionados devem validar as informações declaradas na inscrição diretamente na Comissão Permanente de Supervisão e Acompanhamento da Instituição de Ensino Superior. Depois disso, será a vez da validação junto ao banco. Essas oportunidades remanescentes se referem ao primeiro semestre de 2026, que oferece no total pouco mais de 67 mil vagas em quase 20 mil cursos. Quem não for pré-selecionado nessa chamada única será incluído automaticamente na lista de espera, prevista para sair no período entre os dias 15 e 29 de maio. Da Rádio Nacional no Rio de Janeiro, Priscila Terezo.
20: O senador Ciro Nogueira, do PP do Piauí, estava em casa quando a Polícia Federal chegou para cumprir um mandado de busca e apreensão no âmbito da quinta fase da Compliance Zero. Foram levados celulares, iPads e documentos. Segundo a defesa, não há preocupação com o que foi apreendido. De acordo com a decisão do ministro André Mendonça, do Supremo Tribunal Federal, Ciro Nogueira teria recebido vantagens indevidas de Daniel Vorcaro e usado o próprio mandato para beneficiar o banqueiro. Prova disso, segundo a Polícia Federal, seria a apresentação de uma emenda pelo senador, ampliando a cobertura do FGC, que é o Fundo Garantidor de Crédito, de 250 mil para R$1 milhão por depositante. Depois da apresentação dessa emenda, Vorcaro teria dito: saiu exatamente como mandei. Mas esse não seria um episódio isolado. A PF informou que Vorcaro revisou minutas de projetos de lei de interesse dele entregues a servidores ligados ao senador. O advogado Antônio Carlos de Almeida Castro, o Cacai, nega. Diz que a relação entre os dois era normal.
1: É natural que um representante, senador ou deputado, apresente medidas que ele julga importantes para determinado setor. O Supremo já entendeu, em casos inclusive que nós atuamos, que os senadores, os deputados, de acordo com as suas convicções, de acordo com o seu trabalho, apresentam sim emendas que favorecem diversos setores. Eu não posso dizer os motivos, porque eu desconheço, eu sei tanto quanto vocês, talvez menos.
20: Além de serem sócios em empresas, segundo a Polícia Federal, houve ainda pagamentos mensais recorrentes e de viagens internacionais, hospedagens, restaurantes, além de voos privativos. Uma empresa ligada à família do senador teria comprado por R$1 milhão uma outra empresa avaliada em 13 milhões. A defesa rebateu, afirmando que a empresa da família há anos não foi criada para esse repasse de recursos. O fato é que Ciro Nogueira está proibido de ter contato com outras pessoas investigadas na Compliance Zero, que é do caso Master, inclusive com o irmão Raimundo Nogueira Lima. Raimundo também foi alvo da operação desta quinta-feira. Não foi preso, mas será monitorado por tornozeleira eletrônica. Ele é apontado como agente de sustentação formal e operacional do esquema vinculado ao núcleo familiar do senador. O único mandado de prisão nessa etapa foi direcionado a Felipe Cansado Vorcaro, primo de Daniel Vorcaro. Ele é apontado como operador financeiro e fazia a ligação entre o núcleo central do esquema e a execução. A nossa reportagem está em contato com as defesas dos acusados. Da Rádio Nacional em Brasília, Priscila Mazenotti.
16: Há exatamente 150 dias para o primeiro turno das eleições 2026, em 4 de outubro, o país atingiu a marca histórica de 158 milhões de cidadãos aptos a votar. A informação foi divulgada pelo TSE, o Tribunal Superior Eleitoral, durante o balanço do cadastro eleitoral que foi fechado nesta quinta-feira. A partir de agora, não é possível mais fazer o título, revisar informações ou fazer a transferência do domicílio eleitoral. O balanço do TSE aponta que quase 89% dos eleitores já possuem biometria cadastrada, que é a identificação eletrônica por meio da digital. O Corregedor-Geral Eleitoral, ministro Antônio Carlos Ferreira, detalhou o aumento desse cadastro biométrico.
5: Em 2024, tínhamos um percentual de 82%, 82,78% de eleitores com biometria. Hoje temos 88,78% de eleitores biometrizados, um acréscimo de 6%, o que equivale a mais de 9 milhões de novos eleitores com biometria.
16: Com esse crescimento, o país chega a 140 milhões de pessoas com segurança reforçada na hora de votar,
7: segundo a corte. Antônio Carlos destacou também o aumento no número de jovens eleitores em relação a 2024.
11: Tivemos um aumento de quase 125 mil jovens eleitores do último ciclo eleitoral para este, o que representa um aumento de 7%.
7: O corregedor destacou ainda o esforço das equipes técnicas que fizeram só no último dia do prazo, que foi nesta quarta, quase 1 milhão de atendimentos. O trabalho agora é processar todos os dados e preparar as urnas eletrônicas para as eleições em 4 de outubro, em primeiro turno, e 25 do mesmo mês, no eventual segundo turno. Nas eleições 2026, os eleitores vão escolher o presidente da República, senadores, governadores, deputados federais, estaduais e distritais, no caso do Distrito Federal. Da Rádio Nacional em Brasília, Oussama El Gawri.
8: Fique ligado, depois do intervalo tem mais informações no nosso giro de reportagens aqui do Café com Notícias. A gente volta já já depois do intervalo.
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22: Dia das Mães é uma data comemorativa que no Brasil é celebrada no segundo domingo do mês de maio. O Dia das Mães foi instituído no Brasil por Getúlio Vargas, em 1932. Mas as primeiras celebrações aconteceram por aqui em 1918. Nos Estados Unidos, o Dia das Mães foi idealizado por Anna Jarvis, em homenagem à sua mãe, que faleceu em 1905. Nos Estados Unidos, a data foi oficializada em 1914 pelo então presidente norte-americano Woodrow Wilson.
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8: Estamos de volta. Esse é o nosso Café com Notícias, deixando você sabendo de tudo o que acontece no Brasil e no mundo. Vamos para o nosso terceiro bloco desta sexta.
7: O Brasil alcançou nesta semana a marca de 1 milhão de gestantes vacinadas contra o vírus sincicial respiratório, principal causador da bronquiolite em bebês. A doença afeta principalmente crianças menores de 2 anos e causa inflamação nas pequenas vias aéreas dos pulmões. Com o avanço da vacinação em gestantes, já foi registrada uma queda de 52% nas internações de crianças menores de 2 anos por infecções respiratórias graves associadas ao vírus e de 63% nas mortes. O imunizante estimula a produção de anticorpos pela mãe, que são transferidos ao bebê ainda durante a gestação. A eficácia na prevenção de casos graves passa de 80% nos 3 primeiros meses de vida. A vacina foi incluída no Sistema Único de Saúde no ano passado. Com informações da Agência Brasil, da Rádio Nacional em Brasília, Oussama El Gawri.
23: O Japão disparou mísseis e afundou um navio durante exercícios militares realizados entre as Filipinas e Taiwan, com a participação dos Estados Unidos e de outros países aliados. A ação provocou uma reação imediata da China. O governo chinês acusou o Japão de acelerar um processo de remilitarização e disse que o país está ultrapassando os limites da política pacifista adotada após a Segunda Guerra Mundial. Segundo Pequim, o envio de forças militares japonesas ao exterior e o lançamento de mísseis ofensivos representam uma ameaça à estabilidade da região. Os exercícios reuniram 17 mil militares e devem terminar nesta sexta-feira. 2 ex-ministros da Defesa da China foram condenados à morte por corrupção. Wei Feng e Li Shengfu receberam a chamada pena de morte com suspensão de 2 anos. Isso significa que, se não cometerem novos crimes nesse período, a sentença será convertida em prisão perpétua. Os dois foram expulsos do Partido Comunista Chinês no ano passado e faziam parte da cúpula militar do país. As condenações acontecem em meio a uma série de mudanças no alto comando das Forças Armadas Chinesas, promovidas pelo presidente Xi Jinping. Autoridades de saúde de diversos países monitoram novos casos suspeitos de antivírus ligados a um cruzeiro que partiu da Argentina. A Organização Mundial da Saúde confirmou 5 casos da doença e 3 mortes entre passageiros do navio. Agora, pacientes na Holanda, França e Singapura, que não estavam a bordo, também são investigados. O surto levou a Espanha a preparar uma operação especial para receber a embarcação nas Ilhas Canárias. Os passageiros devem ser retirados em áreas isoladas e levados levados diretamente para voos de repatriação. A OMS afirmou que o risco de disseminação global continua baixo. A classificação do Paris Saint-Germain para a final da Liga dos Campeões terminou em confusão nas ruas de Paris. Torcedores se reuniram em praças e avenidas da capital francesa para comemorar a vaga na decisão do torneio. Em alguns pontos, houve confrontos com a polícia. As forças de segurança usaram gás lacrimogêneo para dispersar grupos de torcedores. Segundo o governo francês, 127 pessoas foram presas e mais de 30 ficaram feridas. O PSG vai enfrentar o Arsenal na final da Liga dos Campeões, no dia 30 de maio, em Budapeste. Com informações da agência Reuters, da TV Brasil, em Brasília, Maíra Guedes.
9: Após 4 dias ancorado em Cabo Verde, próximo à costa do Senegal, o navio com surto de hantavírus está se deslocando em direção às Ilhas Canárias. Mais de 140 pessoas participavam do cruzeiro. Em coletiva, nesta quinta-feira, a Organização Mundial da Saúde confirmou que 5 dos 8 casos suspeitos de hantavírus foram confirmados. Segundo o diretor-geral, Tedros Adhanom, a ameaça à saúde pública permanece baixa, mas existe a possibilidade de novos casos por causa do longo período de incubação do vírus. O governo espanhol faz nesta quinta-feira uma série de reuniões com países envolvidos e com o governo das Ilhas Canárias para realizar a transferência dos passageiros do navio de cruzeiro. Levar a embarcação para Tenerife, nas Ilhas Canárias, com pouco mais de 2 milhões de habitantes, é uma opção devido às características do porto. Os passageiros foram isolados nas cabines. Na quarta-feira, mais 3 pessoas com sintomas foram evacuadas para tratamento. As mais de 140 pessoas a bordo permanecem sem sintomas. O objetivo das reuniões do governo espanhol é garantir que as transferências sejam realizadas com segurança, tanto para os pacientes quanto para os habitantes das Ilhas Canárias, que é uma comunidade autônoma do Reino da Espanha. Ao todo, 3 pessoas, um casal holandês e um cidadão alemão, morreram por causa do surto. O hantavírus geralmente é transmitido por roedores, mas isso também pode acontecer entre pessoas. Todos os passageiros que desembarcaram na Ilha de Santa Helena, no Oceano Atlântico Sul, no dia 24 de abril, também foram contatados por autoridades sanitárias. O navio de cruzeiro com surto de hantavírus deve chegar nesse final de semana às Ilhas Canárias. Da Rádio Nacional em São Luís, Gabriel Correa. O número de novos processos judiciais relacionados a planos de saúde saltou de 170 mil em 2022 para mais de 300 mil em 2024. De acordo com a auditoria realizada pelo Tribunal de Contas da União, o aumento de judicializações é consequência de falhas na regulamentação para definir quais procedimentos de alto custo são ou não de cobertura obrigatória pelos planos. Em plenário, nessa quarta-feira, os ministros do TCU também apontaram limitações orçamentárias na Agência Nacional de Saúde Suplementar, que podem comprometer a qualidade da assistência e pressionar o Sistema Único de Saúde. Embora a ANS tenha receitas próprias, por meio de taxas e multas, parte desses recursos vão para o orçamento da União. A ANS é uma autarquia vinculada ao Ministério da Saúde e ela é responsável por fiscalizar e regular as operadoras de planos de saúde no país. A auditoria também concluiu que o setor ainda opera com base no volume de procedimentos e não nos resultados e na qualidade do atendimento. O TCU também identificou limitações na transparência e integração de dados. Além disso, faltam estudos específicos para medir o impacto econômico da judicialização. As despesas judiciais das operadoras de planos de saúde atingiram cerca de R$4 bilhões por ano. Embora esse valor represente 1,5% das despesas assistenciais, ele consome mais da metade da margem operacional do setor. Em paralelo, os planos de saúde registraram um aumento de 327% nos preços em cerca de 20 anos, um valor que corresponde a quase o dobro da inflação oficial. Segundo o ministro do TCU, Bruno Dantas, as determinações e recomendações do tribunal são para fortalecer a governança da agência.
10: E, sem dúvida, este relatório contribuirá muito para o aperfeiçoamento da gestão na agência que o Dr. Wadir Damus assumiu há pouquíssimo tempo e terá uma bússola para aprimorar os trabalhos e a gestão dessa importante agência.
9: Após a auditoria do TCU, um plano de ação deve ser elaborado em até 180 dias. O setor de planos de saúde movimentou mais de R$308 bilhões em 2024 e atende mais de 50 milhões de pessoas. Da Rádio Nacional em São Luís, Gabriel Correa. Foi presa nesta quinta-feira no Piauí a empresária investigada por agressões contra uma jovem doméstica grávida em Passo do Lumiar, região metropolitana da capital maranhense. De acordo com a Secretaria de Segurança Pública do Maranhão, Carolina Estela Ferreira dos Anjos foi presa em Teresina quando tentava fugir. A prisão foi realizada pelas polícias civis do Piauí e do Maranhão após mandado de prisão expedido na madrugada desta quinta. As imagens das agressões foram divulgadas na internet e chamaram a atenção da opinião pública devido ao grau de violência praticado pela empresária contra a jovem grávida desta quinta. Da opinião pública devido ao grau de violência praticado

0: confirmou a prisão.
1: A Carol foi presa e ela já está na central de flagrantes e inquéritos em Teresina. A Carol tem um filho de 6 anos e ela não tem, eles não têm familiares em São Luís, então não havia ninguém com quem pudesse deixar a criança. E foi necessário levar a criança para que ela pudesse ficar ao cuidado de pessoas da confiança. Ela vai cumprir as determinações judiciais, pagar pelo que de fato deve dentro do processo legal e fazer as reparações tanto na esfera civil quanto na esfera criminal.
0: A Secretaria de Segurança Pública não confirmou se os 4 policiais militares que atenderam primeiramente a ocorrência de agressão foram afastados das funções. Mesmo com hematomas visíveis no corpo da empregada, Carolina Estela Ferreira dos Anjos não foi prestar esclarecimentos na delegacia na ocasião. Da Rádio Nacional em São Luís, Gabriel Corrêa.
2: Fique ligado, daqui a pouco a gente volta com mais notícias para você aqui no nosso Café com Notícias desta manhã de sexta-feira.
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2: Último bloco aqui do Café com Notícias. Vamos para o nosso último giro de reportagens desta manhã de sexta-feira.
6: Turistas chineses não vão precisar de visto para entrar no Brasil a partir do dia 11 de maio. O anúncio foi feito pelo vice-presidente Geraldo Alckmin nesta quinta-feira no Salão do Turismo que acontece em Fortaleza, no Ceará.
7: A China tem 1,3 bilhão de pessoas. O ano passado, mesmo com a exigência do visto, cresceu 35% com visto. E agora, a partir desta publicação de hoje, dispensa o visto para a China. É a reciprocidade. O brasileiro para ir para a China não tem visto e o chinês para vir para cá também não tem visto.
6: O objetivo é aumentar a atração de turistas chineses, que ano passado foram pouco mais de 100 mil visitando o Brasil, segundo o Ministério do Turismo. E o número já está subindo. De acordo com a Embratur, entre janeiro e março deste ano, o número de turistas chineses que desembarcaram no Brasil cresceu 30% em comparação com o primeiro trimestre de 2025. A isenção de visto é em reciprocidade à decisão da China de liberar os brasileiros para visitar o país sem um documento, autorização que está valendo desde junho do ano passado. O presidente Lula já havia anunciado em janeiro que o Brasil também adotaria a medida em benefício aos chineses. Então, cidadãos da China estão dispensados de visto para viagens de até 30 dias ao Brasil para fins de turismo, negócios, trânsito ou realização de atividades artísticas ou esportivas. A isenção vai valer até 31 de dezembro deste ano, segundo o memorando de entendimento publicado no Diário Oficial da União, da Rádio Nacional em Brasília, Gabriel Brum. Os produtos derivados do petróleo e os biocombustíveis puxaram para cima a produção industrial brasileira em março deste ano, segundo o IBGE. No terceiro mês de 2026, a indústria teve leve crescimento de 0,1% frente a fevereiro, mas em relação a março do ano passado, a expansão foi de 4,3%. São 3 meses seguidos no positivo, que somados dão uma alta de 3,1%, mas o crescimento veio esfriando mês a mês. Os dados foram divulgados nesta quinta-feira. De acordo com o IBGE, com o resultado de março, a produção industrial do Brasil está acima do patamar pré-pandemia, mas abaixo do nível recorde, alcançado em maio de 2011. Neste período de guerra no Irã, a produção de derivados do petróleo e biocombustíveis marcou o quarto mês de expansão. Outros destaques foram a indústria química, que avançou em março e reverteu a queda em fevereiro, e o setor de veículos. No entanto, o gerente da pesquisa industrial mensal do IBGE, André Macedo, não vê o efeito da guerra na desaceleração do setor industrial. Juros altos e inadimplência explicam melhor o resultado.
8: A política monetária em patamares ainda elevados, com reflexos importantes na questão da concessão do crédito. Isso atingindo as empresas, seja atingindo as famílias. E também um aspecto importante sobre níveis de inadimplência dentro da economia, né? Então, assim, eu acho que a redução na intensidade desse crescimento, ela tem muito mais uma relação com as questões do que com esses fatores externos.
6: Por outro lado, 16 atividades recuaram, como a produção de bebidas, caindo após 3 meses de alta, e materiais elétricos. O IBGE ressaltou também os dados negativos de móveis, vestuários, produtos alimentícios, entre outros. Da Rádio Nacional em Brasília, Gabriel Brum.
9: O encontro entre os presidentes Lula e Donald Trump na Casa Branca nesta quinta-feira foi muito produtivo, informou o líder dos Estados Unidos.

0: unidos pelas redes sociais. Segundo a postagem, a agenda tratou de diversos temas, incluindo o comércio, com destaque para as tarifas impostas às exportações de produtos brasileiros. Foram 3 horas de conversa, informou o ministro das Relações Exteriores do Brasil, Mauro Vieira. Essa viagem a Washington vinha sendo articulada desde março, mas acabou sendo adiada por causa do início da guerra dos Estados Unidos e de Israel contra o Irã. Trump chamou Lula de o dinâmico presidente do Brasil e informou que representantes dos dois países têm reuniões agendadas para discutir alguns pontos-chave. Disse ainda que outras reuniões serão agendadas para os próximos meses, se necessário. Segundo o governo brasileiro, outros temas bilaterais tratados foram combate ao crime organizado transnacional e minerais críticos. Da Rádio Nacional em Brasília, Daniela Longuinho.
1: Mais de 20 milhões e 300 mil declarações do Imposto de Renda da Pessoa Física 2026 já foram entregues à Receita Federal. Conforme balanço divulgado nesta quinta-feira, o volume corresponde a cerca de 46% do total de 44 milhões de declarações esperadas até o encerramento do prazo, em 29 de maio. A opção pela pré-preenchida foi utilizada em quase 60% das declarações até o momento. A taxa para quem caiu na malha fina está em 6,08%, número 1,09% superior em relação ao registrado no mesmo período do ano anterior. Cerca de 70 mil contribuintes já conseguiram sair dessa situação com o reprocessamento das declarações retificadoras. A orientação da Receita Federal é não deixar o envio para os últimos dias. É possível acompanhar o processamento da declaração pelo aplicativo da Receita Federal, com acesso por meio da conta gov.br. Da Rádio Nacional em Brasília, Bianca Paiva.
2: O ex-governador do Acre, Gladson de Lima Cameli, do PP, foi condenado a 25 anos e 9 meses de prisão pelos crimes de organização criminosa, corrupção ativa e passiva, peculato, lavagem de dinheiro e fraudes em licitações. Ainda cabe recurso. A decisão do Superior Tribunal de Justiça, em ação penal apresentada pelo Ministério Público Federal, determina o cumprimento da pena inicialmente em regime fechado. 8 ministros da corte acompanharam o voto da relatora, ministra Nancy Andrighi, que acolheu o pedido do MPF. Segundo a Controladoria Geral da União, o ex-governador do Acre liderava uma organização criminosa composta por núcleos familiares, políticos e empresariais e práticas ilícitas iniciadas em 2019, que teriam gerado prejuízo de mais de 11 milhões de reais aos cofres públicos do Estado. A denúncia aponta que Cameli participou diretamente do esquema de fraude na contratação de uma construtora ligada ao irmão dele para realizar obras viárias e de edificações no Acre, que teriam resultado no pagamento de 18 milhões de reais à empresa. A construtora serviu como intermediária para desviar recursos financeiros em favor do ex-governador e de sua família a partir de sobrepreço e superfaturamento dos serviços. O montante pago à construtora superou mais de 50% do valor contratado. Além da prisão, o STJ determinou o pagamento de multa e de indenização ao Estado do Acre no valor de pouco mais de 11 milhões e 700 mil reais, além da perda do cargo de governador, mesmo Cameli tendo renunciado no início de abril para concorrer a uma vaga no Senado nas próximas eleições. Em nota, Gladson Cameli disse que vai recorrer da decisão no Supremo Tribunal Federal. Com produção de Luciene Cruz, da Rádio Nacional em São Luís, Madison Euler. A Polícia Federal, em ação conjunta com a Controladoria Geral da União, cumpre nesta quinta-feira 11 mandados de busca e apreensão no estado da Paraíba. A investigação apura possíveis fraudes em licitações, desvio de recursos públicos, lavagem de dinheiro e organização criminosa envolvendo contratos públicos firmados pelos municípios de Cacimbas e de Desterro com empresas do ramo da construção civil. Segundo a CGU, há indícios de direcionamento, simulação de competitividade e execução irregular, já que as empresas foram reiteradamente contratadas pelas prefeituras das duas cidades inclusive por meio de dispensas de licitação. Os alvos dos mandados judiciais expedidos pelo Tribunal Regional Federal da 5ª Região têm endereços nas cidades de Desterro, de Patos e na capital João Pessoa. Levantamentos indicam que as empresas investigadas receberam entre janeiro de 2018 e abril de 2026 mais de R$ 33 milhões de reais em contratos firmados com os municípios. Boa parte desses valores seriam de recursos federais destinados a ações vinculadas ao SUS e ao Fundeb. O esquema teria usado laranjas para ocultar os reais beneficiários dos recursos públicos. Segundo a Polícia Federal, foram realizadas movimentações financeiras atípicas com valores incompatíveis com a capacidade econômica declarada dos investigados. Nossa produção tentou contato com as prefeituras de Desterro e Cacimbas, mas não obteve resposta. Com produção de Luciene Cruz, da Rádio Nacional em São Luís, Madison Euler.
3: Termina aqui a edição desta sexta-feira do nosso Café com Notícias. Com a apresentação e a produção de Kleber Salles, o Café com Notícias volta na segunda. Bom fim de semana para você e até a próxima edição.
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5: 8:37.
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10: Opa, como é que você tá? Tudo bem? Bom final de semana. A semana foi bacana, né? Já estamos na sexta-feira e eu quero que você tenha um fim de semana espetacular com tudo de bom que você tem direito, viu? O Super Hits já vai começar. E sucesso é o que não vai faltar, hein? Combinado? Vamos juntinhos? Posso contar com você? Super Hits no ar!

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1: Eu nunca fui acreditar nessas coisas, mas a nossa primeira noite

0: posso.
1: É, aí sim, né? Atrás de Robinho, ó, moleque. 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
2: 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Tá na hora do intervalo, mas é super rápido. É, aqui a gente gosta de ouvir mais música. Então fique por aí porque eu já volto trazendo mais sucesso. Até já. 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

O presidente dos Estados Unidos, Donald Trump, fez declarações positivas sobre sua reunião com o presidente brasileiro, Luiz Inácio Lula da Silva, classificando o encontro como muito bom. Trump também indicou que novos encontros entre os dois líderes deverão ocorrer, reforçando a percepção de um avanço nas relações bilaterais. A avaliação favorável de Trump após uma reunião que durou mais do que o previsto é vista como um sinal de que os temas discutidos tiveram boa receptividade. A disposição para futuros diálogos sugere uma continuidade na busca por acordos e parcerias entre Brasil e Estados Unidos.

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1: Agora as previsões para Áries, Touro e Gêmeos. Signo de Áries.
2: Nascidos entre 21 de março a 20 de abril.
3: A sexta-feira chega com energia de decisão. Você pode sentir que finalmente está pronto para resolver algo que vinha empurrando há dias. No trabalho, será importante agir com firmeza, mas sem atropelar ninguém. Nos estudos, um momento de inspiração pode ajudar bastante. No amor, o clima favorece atitudes espontâneas e demonstrações mais sinceras. Número da sorte, 26.
1: Signo de Touro.
2: Nascidos entre 21 de abril a 21 de maio.
3: Hoje o dia favorece conforto e estabilidade, mas também pede atenção para não cair na acomodação. No trabalho, alguém pode esperar mais iniciativa da sua parte. Nos estudos, tente variar um pouco a rotina para render mais. No amor, pequenos gestos terão mais impacto do que grandes promessas. Número da sorte, 7.
1: Signo de Gêmeos.
2: Nascidos entre 22 de maio a 21 de junho.
3: A sexta será marcada por mudanças rápidas de humor e acontecimentos inesperados. Você pode começar o dia de um jeito e terminar de outro completamente diferente. No trabalho, novidades podem surgir de última hora. Nos estudos, criatividade em alta. No amor, alguém pode te surpreender com uma atitude inesperada. Número da sorte, 19.
1: Já voltamos com as previsões para Câncer, Leão e Virgem.
4: Um grave acidente durante um treino classificatório da corrida Northwest 200 da Superbike, na Irlanda do Norte, tirou a vida de um piloto. Sua identidade ainda não foi divulgada e a família autorizou a continuidade do evento. Segundo os organizadores, a sessão foi imediatamente interrompida com bandeira vermelha e os serviços de emergência foram acionados, mas infelizmente o piloto não resistiu aos ferimentos. A tradicional prova é disputada desde 1929. São 200 milhas num percurso no noroeste da Irlanda. Os pilotos competem em estradas públicas fechadas especialmente para o evento.
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7: Legal, tivemos as mensagens dos nossos parceiros de programação e já estamos de volta com muito mais música.

0: Pessoal, vou dar uma paradinha na programação, vamos ouvir as mensagens dos nossos parceiros, mas é super rápido e eu já volto com muito mais música. Já já estamos de volta, não saia daí.
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3: O Dia das Mães é uma data comemorativa que no Brasil é celebrada no segundo domingo do mês de maio. O Dia das Mães foi instituído no Brasil por Getúlio Vargas, em 1932. Mas as primeiras celebrações aconteceram por aqui em 1918. Nos Estados Unidos, o Dia das Mães foi idealizado por Anna Jarvis, em homenagem à sua mãe, que faleceu em 1905. Nos Estados Unidos, a data foi oficializada em 1914 pelo então presidente norte-americano Woodrow Wilson.
4: O Real Madrid anunciou que abriu um processo disciplinar contra Tchouaméni e Valverde. Eles se desentenderam num incidente grave num centro de treinamento do clube. E o meia uruguaio chegou a ser hospitalizado. O Real vai divulgar informações sobre o desfecho de ambos os processos assim que os procedimentos internos forem concluídos.

A empresária Carolina Estela Ferreira dos Anjos, investigada por agredir uma jovem grávida no Maranhão, foi presa em Teresina, no Piauí, enquanto tentava fugir. A prisão foi resultado de uma ação conjunta das polícias civis do Piauí e do Maranhão, após um trabalho de inteligência e o cumprimento de um mandado judicial. O caso ganhou repercussão nacional e a Secretaria de Estado da Segurança Pública do Maranhão confirmou a detenção. A advogada da empresária afirmou que ela responderá pelo caso, que envolve acusações de agressão contra uma empregada doméstica gestante.

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1: Agora, as previsões para Câncer, Leão e Virgem. Signo de Câncer.
0: Nascidos entre 22 de junho a 22 de julho.
2: Hoje, o céu favorece conexões emocionais verdadeiras. Você pode sentir mais necessidade de estar perto de pessoas que transmitem segurança. No trabalho, evite ambientes negativos. Nos estudos, aprender ouvindo outras pessoas pode funcionar melhor. No amor, clima favorável para conversas profundas. Número da sorte, 12.
1: Signo de Leão.
0: Nascidos entre 23 de julho a 22 de agosto.
2: A sexta traz energia de conquista. Você pode sentir mais confiança para correr atrás do que quer. No trabalho, destaque favorecido. Nos estudos, bom momento para mostrar conhecimento. No amor, o dia favorece paquera, aproximação e momentos intensos. Número da sorte, 31.
1: Signo de Virgem.
0: Nascidos entre 23 de agosto a 22 de setembro.
2: O dia pede mais leveza. Você pode perceber que está carregando preocupações desnecessárias. No trabalho, tente simplificar tarefas. Nos estudos, pausas podem melhorar seu rendimento. No amor, deixar as coisas fluírem naturalmente será o melhor caminho. Número da sorte, 3.
1: Já já voltamos com as previsões para Libra, Escorpião e Sagitário.
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5: Legal, tivemos as mensagens dos nossos parceiros de programação e já estamos de volta com muito mais música.

0: Tá na hora do intervalo, mas é sempre muito rápido. É o tempo de você tomar uma aguinha, um cafezinho, e a gente já volta com muito mais música e na melhor programação, é claro, né? Não saia daí, eu já volto.
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Em uma ação contundente contra a corrupção, ex-ministros na China foram condenados à pena de morte. A notícia, divulgada, ressalta a política rigorosa do país no combate a crimes de colarinho branco e a determinação em punir funcionários públicos envolvidos em esquemas ilícitos. As condenações refletem a intensificação das campanhas anticorrupção na China, que visam a manter a integridade do governo e a confiança pública. A medida serve como um forte alerta para outros oficiais sobre as severas consequências de atos de corrupção.

0: O tenista sérvio Hamad Medjodovic, atual número 67 do ranking da ATP, venceu o francês Valentin Royer nessa quinta-feira, e então será adversário do brasileiro João Fonseca na segunda rodada do Masters 1000 de Roma. Esse será o primeiro jogo entre os dois. Fonseca é o atual número 29 do mundo e é a cabeça de chave do torneio na Itália.
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2: Agora, as previsões para Libra, Escorpião e Sagitário. Signo de Libra.
3: Nascidos entre 23 de setembro a 23 de outubro.
4: Hoje será importante escolher bem suas companhias. Algumas pessoas podem sugar sua energia sem você perceber. No trabalho, mantenha a distância de conflitos. Nos estudos, ambiente tranquilo favorece concentração. No amor, cuidado com expectativas exageradas. Número da sorte, 20. Escorpião. A sexta favorece coragem e...
2: Signo de Escorpião.
3: Nascidos entre 24 de outubro a 22 de novembro.
4: A sexta favorece coragem emocional. Você pode tomar uma atitude importante envolvendo sentimentos ou relações pessoais. No trabalho, siga sua intuição em decisões importantes. Nos estudos, foco intenso. No amor, clima de intensidade e revelações. Número da sorte, 9.
2: Signo de Sagitário.
3: Nascidos entre 23 de novembro a 22 de dezembro.
4: O dia traz vontade de liberdade e mudança. Você pode sentir necessidade de sair da rotina e experimentar algo novo. No trabalho, ideias diferentes ganham espaço. Nos estudos, aprender algo fora do comum pode ser estimulante. No amor, clima descontraído e divertido. Número da sorte, 24.
2: Já voltamos com as previsões para Capricórnio, Aquário e Peixes.
5: 9:25.
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7: Legal, tivemos as mensagens dos nossos parceiros de programação e já estamos de volta com muito mais música.

0: Pessoal, vou dar uma paradinha na programação, vamos ouvir as mensagens dos nossos parceiros, mas é super rápido e eu já volto com muito mais música. Já já estamos de volta, não saia daí.
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A ministra Carmen Lúcia se despediu da presidência do Tribunal Superior Eleitoral, reafirmando seu compromisso com a democracia e a luta pela igualdade feminina. Em sua saída, a primeira mulher a presidir o tribunal foi homenageada e aplaudida, marcando um fim de um ciclo importante em sua carreira. A posse da nova cúpula do TSE está prevista para a próxima terça-feira, dia 12. A ministra deixa um legado de defesa da participação feminina na política e de reconhecimento institucional, especialmente durante sua segunda presidência, que incluiu a era da inteligência artificial no judiciário.

0: Comitê Olímpico Internacional acabou com todas as restrições aos atletas de Belarus. Com isso, eles poderão retornar às competições internacionais, incluindo torneios classificatórios para os Jogos Olímpicos de 2028. Os bielorrussos poderão competir novamente e livremente sob sua própria bandeira e hino nacional, inclusive em esportes coletivos.
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2: Agora, as previsões para Capricórnio, Aquário e Peixes. Signo de Capricórnio.
3: Nascidos entre 22 de dezembro a 20 de janeiro.
4: Hoje será um dia produtivo, mas cansativo. Você pode sentir que muita gente depende de você ao mesmo tempo. No trabalho, organização será essencial. Nos estudos, mantenha disciplina. No amor, tente separar responsabilidades da vida afetiva. Número da sorte, 15.
2: Signo de Aquários.
3: Nascidos entre 21 de janeiro a 20 de fevereiro.
4: A sexta-feira traz surpresas positivas. Algo pode acontecer de forma inesperada e melhorar seu humor rapidamente. No trabalho, novas oportunidades podem aparecer. Nos estudos, criatividade favorecida. No amor, conversas leves podem aproximar alguém especial. Número da sorte, 5.
2: Signo de Peixes.
3: Nascidos entre 21 de fevereiro a 20 de março.
4: O dia favorece sensibilidade e imaginação. Você pode ter ideias criativas ou perceber coisas que outras pessoas não enxergam. No trabalho, use mais sua intuição. Nos estudos, bom momento para áreas criativas. No amor, emoções intensas e clima romântico em alta. Número da sorte, 28.
2: Você conferiu o horóscopo do dia. Por hoje é só.
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6: 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Legal, tivemos as mensagens dos nossos parceiros de programação e já estamos de volta com muito mais música.

0: Aqui os intervalos são sempre muito rápidos, então não saia daí, é rapidinho e a gente volta com muito mais música. Até já!
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2: Olá, o nosso Info News está no ar, deixando você muito bem informado. Muito prazer, eu sou o Silva Júnior. Hoje é sexta-feira, 8 de maio de 2026. Mudança importante para quem sonha com a carteira de motorista. O aplicativo CNH do Brasil ganhou novas funções que prometem transformar a formação de condutores no país. Agora, alunos podem localizar instrutores habilitados e autoescolas por geolocalização, CEP ou endereço, além de avaliar o serviço com notas de 0 a 5 estrelas. A novidade amplia a liberdade de escolha e aumenta a concorrência no setor. Instrutores também passam a contar com credencial digital oficial dentro da plataforma, facilitando fiscalização e identificação. As aulas registradas geram certificado imediato e atualização automática no RENAC, integrado aos DETRANs estaduais. Hoje, o Brasil soma cerca de 170 mil instrutores habilitados, mas apenas 7% atuam como autônomos. A medida busca reduzir barreiras antigas, incentivar o empreendedorismo e acabar com limitações que favoreciam exclusivamente autoescolas. Para o governo, o aluno ganha mais poder de decisão, enquanto o mercado se moderniza com mais transparência, competitividade e acesso no Brasil. Daqui a pouco, mais informações aqui no Info News. Fique ligado!
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3: O Dia das Mães é celebrado anualmente no Brasil, sempre no segundo domingo de maio. Uma data especial para homenagear elas, que com todo o seu amor, carinho e dedicação, contribuem para um mundo melhor. O Dia das Mães foi instituído no Brasil pelo então presidente Getúlio Vargas, através do Decreto 21.366, publicado em 5 de maio de 1932.
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0: Oi, eu falei que era rapidinho, já estamos de volta e agora tem mais sucesso na melhor programação do seu rádio. Escuta essa aí.

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2: 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Pessoal, vou dar uma paradinha na programação. Vamos ouvir as mensagens dos nossos parceiros. Mas é super rápido e eu já volto com muito mais música. Já já estamos de volta, não saia daí. 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
6: Olá, voltamos com Info News. O novo Desenrola Brasil reacendeu o debate sobre o endividamento recorde das famílias e o peso crescente do crédito no orçamento dos brasileiros. Especialistas avaliam que o programa oferece alívio imediato, amplia renegociação com descontos e juros menores e pode devolver poder de compra para milhões de pessoas. Ao mesmo tempo, cresce o alerta de que medidas assim resolvem emergências, mas não enfrentam a raiz de um sistema baseado em parcelamentos longos, juros altos e consumo sustentado por dívida. Hoje, mais de 80% das famílias brasileiras convivem com algum tipo de endividamento, enquanto milhões seguem inadimplentes. Para muitos, o crédito deixou de ser exceção e passou a fazer parte da sobrevivência cotidiana, incluindo compras básicas, emergências e até impactos das apostas virtuais. O desafio vai além de limpar nomes, envolve educação financeira, aumento de renda e revisão estrutural do modelo de crédito no país. Sem mudanças mais profundas, especialistas alertam que renegociar pode virar apenas um ciclo repetitivo dentro de uma crise permanente. Daqui a pouco, mais informações aqui no Info News. Fique ligado!
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2: Deu tempo de tomar aquela aguinha? Muito bem, já estamos de volta com a nossa programação e eu sei que você vai adorar mais essa parte, com grandes sucessos aqui na sua rádio.
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0: Tá na hora do intervalo, mas é sempre muito rápido. É o tempo de você tomar uma aguinha, um cafezinho, e a gente já volta com muito mais música e na melhor programação, é claro, né? Não saia daí, eu já volto. É
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3: As últimas informações esportivas você fica sabendo agora, nesta sexta-feira, 8 de maio de 2026. Por aqui é o Kleber Salles. E o Real Madrid emitiu um comunicado oficial após jornais espanhóis noticiarem uma briga entre Frederico Valverde e Aurélien Tchouaméni durante treinamento na manhã da última quinta-feira, na manhã de ontem, né? O clube merengue confirmou o traumatismo craniano sofrido pelo uruguaio e informou que vai abrir um processo disciplinar contra a dupla. O Real Madrid anuncia que, na sequência dos acontecimentos desta manhã no treino da equipe principal, decidiu abrir um processo disciplinar contra os jogadores Frederico Valverde e Aurélien Tchouaméni, escreveu em nota, né? Embora não tenha mencionado o confronto físico entre os dois atletas, o Real Madrid complementou o comunicado dizendo que anunciará a resolução assim que os procedimentos internos forem concluídos. Em outra publicação, os merengues confirmaram que Valverde teve um traumatismo crânioencefálico diagnosticado. Ele está bem em sua casa e deve permanecer de repouso por 10 a 14 dias. De acordo com a imprensa espanhola, o problema começou após Valverde se negar a apertar a mão de Tchouaméni em Valdebebas, centro de treinamento do clube, depois de eles já terem se estranhado ontem. A discussão então teria ficado mais acalorada, mas a lesão mais grave sofrida pelo uruguaio foi causada de forma involuntária e não por um golpe de Tchouaméni. Complicada é a situação do Real Madrid, né? O clima tá pesado por lá, hein? Eu sou Kleber Salles e volto daqui a pouco no nosso radar, hein? Fique ligado!
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4: Dia das Mães é celebrado anualmente no Brasil, sempre no segundo domingo de maio. Uma data especial para homenagear elas, que com todo o seu amor, carinho e dedicação, contribuem para um mundo melhor. O Dia das Mães foi instituído no Brasil pelo então presidente Getúlio Vargas, através do Decreto 21.366, publicado em 5 de maio de 1932.
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5: Olá, voltamos com Info News. Uma proposta que pode mexer diretamente no bolso dos brasileiros coloca o transporte público gratuito no centro do debate econômico nacional. Estudo de pesquisadores da UMBI e da UFRJ aponta que adotar tarifa zero nas 27 capitais brasileiras poderia injetar até 60 bilhões de reais por ano na economia, funcionando como uma espécie de novo Bolsa Família, ao ampliar renda disponível, fortalecer o consumo e reduzir desigualdades sociais. A medida beneficiaria principalmente famílias de baixa renda, moradores de periferias e população negra, transformando gastos com passagens em poder de compra para outras necessidades essenciais. A projeção indica impacto social comparável a grandes programas de transferência de renda. Pesquisadores defendem que o modelo pode ser financiado sem pressionar diretamente o orçamento federal, com alternativas envolvendo empresas e novos formatos de contribuição. Sem avançar, a tarifa zero pode reposicionar o transporte como direito social amplo e se tornar uma das maiores políticas públicas de distribuição de renda do país. Daqui a pouco, mais informações aqui no Info News. Fique ligado.
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0: Deu tempo de tomar aquela aguinha? Muito bem, já estamos de volta com a nossa programação e eu sei que você vai adorar mais essa parte, com grandes sucessos aqui na sua rádio.

0: Quando começa é uma delícia, né? Aquela sensação de que vamos passar muitas horas juntos, ouvindo as melhores músicas, mas chega no final, dá uma peninha, não dá? Mas fique tranquilo, a gente vai se encontrar de novo aqui nessa estação, nesse canal, com as melhores músicas. Vai demorar não. Valeu, fui!
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2: 10:49.
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5: Fim de semana chegou, estamos aqui na sua rádio preferida e a partir de agora tem as 15 músicas mais pedidas da nossa programação, viu? Eu sou Ricardo Oliveira e tô com você e vamos agitar muito esse fim de semana com as 15 mais tocadas.

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0: os Estados Unidos e o Irã estão avançando em direção a um acordo limitado e temporário para interromper o conflito, segundo fontes e autoridades. Um esboço de estrutura está sendo discutido, visando cessar os combates, mas deixando questões mais controversas para serem resolvidas posteriormente. As negociações indicam um otimismo no mercado, com a expectativa de que um acordo possa normalizar o fornecimento de petróleo pelo Estreito de Hormuz, impactando positivamente os preços globais da commodity.
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3: E a FIFA anunciou o fim da histórica parceria com a Panini após mais de 60 anos produzindo os álbuns oficiais da Copa do Mundo FIFA. E a partir de 2031, a responsabilidade passará para a Fanatics, que também trabalhará com colecionáveis digitais. O novo acordo prevê distribuição de 150 milhões de dólares em itens para fãs ao redor do mundo e trará novidades como cards autografados com pedaços do patch usados na estreia dos jogadores em Copas, tecnologia que já deve começar a aparecer no Mundial deste ano, segundo Gianni Infantino. Eu sou Kleber Salles e volto daqui a pouco com mais destaques esportivos. Fique ligado, hein?
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5: Estamos de volta aqui na sua rádio preferida com as 15 mais tocadas, as 15 melhores da sua programação. Aumenta o volume aí, vem com a gente.

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0: vamos encerrando as 15 mais tocadas da programação da sua rádio preferida. Valeu, gente. Tchau, tchau.
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4: A corrida pela inteligência artificial está redefinindo o cenário de Wall Street, e o Google, da Alphabet, ameaça o trono da Nvidia como a empresa mais valiosa do mundo. A receita de produtos baseados em modelos generativos do Google cresceu quase 800% em um ano, e a plataforma corporativa Gemini Enterprise teve um aumento de 40% em usuários ativos pagantes em apenas um trimestre. Na última terça-feira, a Alphabet chegou a ultrapassar brevemente a Nvidia em valor de mercado, atingindo 4,83 trilhões. A disputa reflete uma nova leitura do mercado, que agora questiona quem lucra mais com a IA, os fabricantes de chips ou as empresas que transformam a tecnologia em produtos e serviços.
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5: O Dia das Mães é celebrado anualmente no Brasil, sempre no segundo domingo de maio. Uma data especial para homenagear elas, que com todo o seu amor, carinho e dedicação, contribuem para um mundo melhor. O Dia das Mães foi instituído no Brasil pelo então presidente Getúlio Vargas, através do Decreto 21.366, publicado em 5 de maio de 1932.
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7: De volta aqui com o nosso Radar Esportivo, e o Flamengo acertou a contratação do meia Cristian Araújo, de apenas 16 anos, destaque das categorias de base do Mirassol, que já está no Rio de Janeiro realizando exames para assinar contrato de 3 anos. O jovem despertou interesse de clubes do Brasil e da Europa após boas atuações na Copa São Paulo de Futebol Júnior, sendo apontado como uma das grandes promessas da posição por conta da qualidade técnica, visão de jogo e personalidade dentro de campo. Então tá aí, são as promessas, a nova geração do futebol, né? Sempre com novos craques vindo, né, surgindo por aí, hein? Eu sou Kleber Salles, esse foi o nosso Radar Esportivo, que volta amanhã no seu rádio. Grande abraço para todo mundo e até lá, hein? Ótima sexta-feira, hein?
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8: 11 horas e 40 minutos.
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12: Uma excelente sexta-feira pra você, começando agora o Forró Mania. Preparei uma programação bem gostosa, com o melhor do forró, este ritmo alegre, dançante. Vem curtir comigo. Forró Mania de hoje está começando.
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0: você sempre o melhor do forró. Este é o programa Forró Mania, que em instantes volta, trazendo mais músicas pra você. Continue por aí.
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0: Voltei trazendo pra você a melhor programação de forró do seu rádio. Que bom é te fazer companhia. Agora tem mais um bloco recheado de muito forró.
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0: Você está ouvindo a programação do Forró Mania. Por aqui, só o melhor do forró pra você. Continue sintonizado, eu volto em instantes com muito mais.
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3: Olá, chegando pra você mais um Esporte Agora com a minha apresentação, locutora Patrícia. E o Botafogo saiu na frente, tomou o empate e foi buscar a vitória contra o Racing da Argentina no estádio Nilton Santos. O resultado de 2-1 pela quarta rodada da fase de grupos da Copa Sul-Americana devolveu ao time carioca a liderança isolada do grupo E do torneio. Um gol contra deu tranquilidade ao Botafogo no primeiro tempo, mas um apagão gerou um empate antes de a partida ser decidida por um frango. Alvinegro fica em posição confortável na Sul-Americana. Os cariocas chegam a 10 pontos e voltam à liderança do Grupo E.
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0: Voltei com Forró Mania. Por aqui, o melhor do forró pra você curtir. Agora, aumenta o som que tem mais.
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1: Forró-mania de hoje está chegando ao fim. Obrigada a você que acompanhou o programa. Um beijo e até amanhã com mais um Forró-mania.
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3: Dia das Mães é uma data comemorativa que no Brasil é celebrada no segundo domingo do mês de maio. O Dia das Mães foi instituído no Brasil por Getúlio Vargas, em 1932. Mas as primeiras celebrações aconteceram por aqui em 1918. Nos Estados Unidos, o Dia das Mães foi idealizado por Anna Jarvis, em homenagem à sua mãe, que faleceu em 1905. Nos Estados Unidos, a data foi oficializada em 1914 pelo então presidente norte-americano Woodrow Wilson.
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Previsão do tempo para sexta-feira, 8 de maio de 2026. Região Centro-Oeste, Goiânia em Goiás, tem previsão de céu encoberto, mas sem chuva. Os termômetros marcam mínima de 18 e máxima de 31 graus. A umidade relativa do ar gira em torno de 70 a 30%. Iguatemi, em Mato Grosso do Sul, canta parabéns com tempo encoberto e chuva ao longo do dia. Temperatura mínima 12 e máxima 25 graus. A umidade relativa do ar vai de 95 a 40%. Região Nordeste. Em Recife, Pernambuco.

0: Previsão de céu encoberto e dia chuvoso. Temperatura mínima de 26 e a máxima de 28 graus. A umidade do ar é de 100 a 70%. Maragogipe, na Bahia, comemora aniversário com céu encoberto e previsão de chuviscar. A temperatura mínima, 22 e a máxima, 30 graus. A umidade do ar varia de 100 a 60%. Região Norte, em Palmas, Tocantins, céu encoberto sem previsão de chuva. A temperatura mínima é de 24 e a máxima de 36 graus nas horas mais quentes do dia. A umidade do ar é de 80 a 30%. Macapá tem previsão de tempo encoberto com chuvisco. A temperatura mínima na capital do Amapá é de 24 e a máxima de 31 graus. A umidade relativa do ar é de 100 a 75%. Região Sudeste. Em Vitória, Espírito Santo, dia de céu claro encoberto, sem previsão de chover. Os termômetros registram mínima de 22 e máxima de 31 graus. A umidade relativa do ar vai de 90 a 70%. Região Sul. Em Florianópolis, céu encoberto nesta sexta-feira, com previsão de chuvisco à tarde e à noite. Os termômetros registram mínima de 20 e máxima de 27 graus. A umidade relativa do ar na capital catarinense oscila entre 100 e 50%. Braga, no Rio Grande do Sul, comemora aniversário com céu encoberto com previsão de chuva isolada pela manhã. Os termômetros registram mínima de 13 e máxima de 18 graus. A umidade relativa do ar fica entre 90 e 45%. Você ouviu a previsão do tempo para sexta-feira, 8 de maio de 2026, com informações do INMET, o Instituto Nacional de Meteorologia.
1: O governo federal pretende lançar até outubro deste ano o novo Plano Nacional de Políticas para as Mulheres, com propostas deliberadas durante a última Conferência Nacional promovida pelo Ministério das Mulheres no fim do ano passado. Foi o que informou a ministra Márcia Lopes nesta quarta-feira durante debate promovido pela Comissão de Defesa dos Direitos da Mulher da Câmara dos Deputados.
2: E essas 60 propostas estarão no Plano Nacional de Política para as Mulheres, que nós partimos do último plano para atualizar e para apresentar para todo o Brasil, junto com o Conselho, junto com todos os estados e municípios, esse novo Plano Nacional de Política para as Mulheres. A gente pretende que até setembro, outubro esteja pronto.
1: Pelo requerimento, a audiência com a ministra das Mulheres se deu neste momento em que o país enfrenta um aumento significativo dos casos de misoginia e de violência contra as mulheres. Márcia Lopes defendeu que o Pacto Nacional Brasil contra o Feminicídio, lançado em fevereiro deste ano, depende da atuação política dos gestores estaduais e municipais para ampliação de organismos de políticas para mulheres, as OPMs.
2: E que nós só vamos mudar essa realidade do feminicídio quando a gente alterar as relações políticas e as relações de compromisso ético dos estados e dos municípios. Nós saímos de 258 OPMs para 1.450 OPMs e nós queremos organismos de política para as mulheres nos 5.570 municípios. E é claro que esta casa também tem responsabilidade sobre isso.
1: A ministra das Mulheres também defendeu a aprovação do projeto de lei para combater o discurso de ódio contra mulheres na internet.
2: Tem uma lei aqui tramitando sobre violência digital, isso nos aterroriza. Aquilo que deveria ser um espaço de aprendizado, um espaço de orientação, um espaço bom de convivência, de troca, virou não é um discurso de ódio, virou uma ameaça. E sempre as mulheres são muito mais impactadas.
1: Durante o debate, foi apresentado um balanço com o aumento dos registros da Central de Atendimento à Mulher, Ligue 180. No primeiro trimestre de 2026, a Central registrou aumento de 23% nas denúncias de violência contra mulheres e 14% nos atendimentos.
3: Com a instalação de uma comissão especial na Câmara dos Deputados para discutir a atualização do limite de faturamento anual do MEI, o debate movimenta o setor empresarial. A mudança é prevista no PLP 108 de 2021 e pode ampliar o teto para até R$ 130 mil. Reais. Na avaliação de representantes do setor, a revisão das tabelas garante o crescimento real das empresas e preserva a formalização. A atualização do limite de enquadramento no Simples Nacional é uma pauta prioritária para entidades empresariais. O reajuste é liderado pela Confederação das Associações Comerciais e Empresariais do Brasil, a CACB, que defende o aumento do teto anual do MEI para R$ 144,9 mil. Reais. O presidente da CACB, Alfredo Cotaite Neto, defende que atualizar a tabela do Simples é relevante para evitar que as empresas deixem o regime simplificado ou migrem para a informalidade. Já o ex-presidente da Associação Comercial da Paraíba e empresário André Amaral Filho, do União Brasil Paraibano, destaca que atualizar os limites do Simples Nacional deve estimular o crescimento das empresas.
4: Que essas tabelas elas sejam reajustadas para que o empreendedor ele tenha um ganho real. Ele mostre, ele consiga faturar mais, ele continue dentro da formalidade, ele não precise abrir um segundo CNPJ no nome de alguém da sua família, porque está tentando sobreviver, está precisando faturar mais, está precisando vender mais, ou ele acabe caindo na informalidade. Então essa medida é urgente e necessária para que a gente acompanhe e faça com que exista um crescimento real dentro dos negócios brasileiros, dentro das famílias brasileiras que se empenham em desenvolver algum setor da atividade produtiva.
3: Hoje, o limite do MEI é de R$ 81 mil reais por ano e não é reajustado desde 2018. A proposta em análise pode elevar esse valor e permitir a contratação de até 2 funcionários. O senador Efraim Filho, do PL da Paraíba, destaca o papel do Simples Nacional como um dos principais instrumentos de incentivo à atividade empresarial no Brasil.
5: Milhões de brasileiros realizam seus sonhos por meio do próprio negócio e a gente sabe sim que o Simples Nacional é um dos principais instrumentos de incentivo ao empreendedorismo no país, porque ele nasceu para facilitar a vida de quem produz, de quem gera emprego e também de quem movimenta a economia do nosso país. Ao unificar tributos e reduzir a burocracia, o Simples valoriza o pequeno, o médio, empresário, permitindo que ele foque no que realmente importa: crescer, inovar e gerar oportunidades.
3: A comissão especial destinada a discutir o reajuste das tabelas do MEI é presidida pela deputada Anne Ortiz, do Progressistas Gaúcho, que já adiantou que o projeto deve contemplar outras faixas do Simples Nacional, como micro e pequenas empresas.
6: A corrida pela inteligência artificial está redefinindo o cenário de Wall Street e o Google, da Alphabet, ameaça o trono da Nvidia como a empresa mais valiosa do mundo. A receita de produtos baseados em modelos generativos do Google cresceu quase 800% em um ano e a plataforma corporativa Gemini Enterprise teve um aumento de 40% em usuários ativos pagantes em apenas um trimestre. Na última terça-feira, a Alphabet chegou a ultrapassar brevemente a Nvidia em valor de mercado, atingindo 4,83 trilhões. A disputa reflete uma nova leitura do mercado, que agora questiona quem lucra mais com a IA, os fabricantes de chips ou as empresas que transformam a tecnologia em produtos e serviços. o governo federal prepara uma nova fase do programa Desenrola Brasil, desta vez voltada para pessoas adimplentes que, apesar de manterem as contas em dia, sofrem com as altas taxas de juros do mercado. A linha de crédito, prevista para ser anunciada até o início de junho, também deve contemplar trabalhadores informais. De acordo com o ministro da Fazenda, Dario Durigan, o governo tem um olhar cuidadoso para o trabalhador informal, que muitas vezes enfrenta os juros mais caros do país. A iniciativa busca aliviar o orçamento das famílias e fomentar a adimplência.
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8: Jornal Conexão Notícias volta já.
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11: O Dia das Mães é uma data comemorativa que no Brasil é celebrada no segundo domingo do mês de maio. O Dia das Mães foi instituído no Brasil por Getúlio Vargas, em 1932. Mas as primeiras celebrações aconteceram por aqui em 1918. Nos Estados Unidos, o Dia das Mães foi idealizado por Anna Jarvis, em homenagem à sua mãe, que faleceu em 1905. Nos Estados Unidos, a data foi oficializada em 1914 pelo então presidente norte-americano Woodrow Wilson.
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8: Estamos de volta com o Jornal Conexão Notícias. Agora tem as informações do esporte.
6: O Real Madrid confirmou que abriu processos disciplinares contra os jogadores Federico Valverde e Aurélien Tchouaméni após uma forte confusão durante um treino no CT de Valdebebas. Segundo a imprensa espanhola, os dois atletas discutiram ainda no campo, trocaram empurrões e a situação teria continuado no vestiário, obrigando companheiros e membros da comissão técnica a separarem a dupla. O clube divulgou uma nota oficial informando que vai investigar o caso internamente antes de anunciar possíveis punições. A situação ficou ainda mais grave porque Valverde precisou ser levado ao hospital após sofrer um traumatismo craniano durante a confusão. O Real Madrid informou que o uruguaio está em casa, em recuperação, e deve permanecer em repouso entre 10 e 14 dias. O episódio aumentou ainda mais a tensão dentro do elenco merengue, que vive um clima conturbado após a eliminação na Champions League e a pressão por resultados na reta final da temporada. Há, inclusive, a possibilidade dos dois jogadores ficarem fora do clássico contra o Barcelona. O Corinthians ficou apenas no empate em 1-1 com o Independiente Santa Fé, na noite de terça-feira, em Bogotá, pela fase de grupos da Copa Libertadores da América de 2026. O time brasileiro saiu atrás no placar ainda no primeiro tempo, sofreu pressão dos colombianos e encontrou dificuldades por causa da altitude e da atuação abaixo do esperado. Mesmo assim, conseguiu buscar a igualdade na etapa final e somou mais um ponto fora de casa. Com o resultado, o Corinthians segue na liderança do Grupo E da Libertadores, mantendo boa vantagem na disputa pela classificação às oitavas de final. Apesar disso, a atuação voltou a gerar críticas da torcida, principalmente pelo desempenho defensivo e pela dificuldade de criação ofensiva. O técnico Fernando Diniz destacou a importância do ponto conquistado fora de casa, mas reconheceu que a equipe ainda precisa evoluir para evitar sustos na reta decisiva da competição.
13: O zagueiro argentino Alexander Barbosa está muito perto de ser anunciado pelo Palmeiras. Segundo informações divulgadas, o defensor já assinou o contrato com o clube paulista e o Botafogo pediu autorização à Justiça do Rio de Janeiro para concluir a venda por cerca de 18 milhões de reais. A negociação já estaria fechada desde o dia 1º de maio e foi mantida pela atual gestão da SAF Alvinegra. De acordo com as informações, o Botafogo vive uma forte crise financeira e pretende usar o dinheiro da transferência para ajudar no pagamento de salários e outras despesas da SAF. Barbosa era um dos principais nomes da defesa alvinegra desde a conquista da Libertadores e do Brasileirão de 2024, mas tinha contrato apenas até o fim de 2026 e poderia sair sem custos futuramente. O Palmeiras vê o jogador como peça importante para reforçar o elenco na sequência da temporada.
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14: A inteligência artificial foi o principal destaque das discussões do Dia Nacional da Comunicação, celebrado em 5 de maio, durante um evento sobre inovação tecnológica realizado em São Paulo. O ministro das Comunicações, Frederico de Siqueira Filho, afirmou que o governo federal já trabalha para preparar o Brasil para essa nova fase digital, com investimentos em infraestrutura e integração de diferentes áreas. Segundo ele, a estratégia envolve ações coordenadas para fortalecer a base tecnológica do país.
15: Nesse contexto, o Ministério das Comunicações está desenvolvendo outras ações voltadas para o desenvolvimento de uma infraestrutura composta por redes, data center, cabos submarinos, nova faixa de espectro para viabilizar o 5G, energia, profissionais qualificados e segurança jurídica.
14: Entre as prioridades está a criação de uma política nacional de data centers que pretende dar mais segurança jurídica e energética ao setor. A ideia é aproveitar as vantagens do Brasil, como a energia limpa, a posição geográfica e o tamanho do mercado. Hoje, o país já concentra cerca de metade do mercado da América Latina nessa área. Outro ponto importante é a expansão da conectividade. O 5G já está presente em 1.780 municípios e atende quase 70% da população. Já o 4G segue avançando, principalmente em áreas rurais e regiões mais isoladas. O governo também aposta em projetos de integração, como o Norte Conectado, que prevê a instalação de 13 mil quilômetros de fibra ótica na Amazônia, levando a internet a cerca de 70 localidades. Além disso, a Política Nacional de Rodovias quer garantir sinal contínuo nas estradas, melhorando a segurança, o transporte de cargas e a comunicação em situações de emergência. O evento Qualcomm Innovation Summit Brasil 2026 reuniu representantes do governo, empresas, universidades e centros de pesquisa para debater o futuro da conectividade, da computação inteligente e da inteligência artificial no Brasil.
16: Começa a ganhar velocidade no Congresso Nacional a análise das propostas que acabam com a escala 6x1. Nessa terça-feira, a comissão especial que trata da mudança na jornada de trabalho teve a primeira reunião, um encontro com centrais sindicais, e anunciou audiências públicas em 4 estados brasileiros: Paraíba, São Paulo, Minas Gerais e Rio Grande do Sul. O relator da proposta, o deputado Léo Prats, do Republicanos Baiano, afirmou haver 2 pontos inegociáveis: o fim da escala 6x1 e a manutenção dos salários, e que as demandas do setor produtivo terão de ser acomodadas nesse cenário. Sobre a regra de transição, o parlamentar disse que o debate dessa parte ainda está ocorrendo. Para Platon Teixeira Neto, ex-juiz do Tribunal Regional do Trabalho de Goiás e professor de Direito Processual do Trabalho, essa discussão é essencial para evitar o aumento da judicialização nas cortes trabalhistas do país.
17: Em primeiro lugar, é preciso verificar se há uma norma coletiva em vigor e o que será necessário fazer para adaptar a nova legislação. Em segundo lugar, os sindicatos profissionais devem ajudar os trabalhadores no cumprimento da nova legislação que virá, e os patronais devem verificar os impactos disso e como isso vai afetar as novas negociações.
16: Dada a ausência de um texto final, é difícil prever os impactos concretos da mudança. Diferentes estudos indicam resultados distintos com o fim da escala 6x1, dependendo também do novo modelo que passaria a vigorar, seja a jornada de 5 dias de trabalho com 2 de descanso, ou 4 de trabalho e 3 de folga. O que está claro, segundo Teixeira Neto, é que o setor de comércio deve ser o mais afetado.
17: Como nos shoppings ou nas lojas de rua, como farmácias, restaurantes, supermercados, esse impacto vai ser maior, porque vai haver a necessidade de reorganização com escalas, compensações, banco de horas, e muito provavelmente haverá o aumento do pagamento de horas extras.
16: Uma das principais justificativas para a redução da jornada laboral é permitir aos empregados descansarem e realizarem outras atividades fora do ambiente de trabalho. Para Teixeira Neto, existe uma possibilidade real dos trabalhadores utilizarem a folga para fazerem bicos e trabalhos temporários, e que, apesar de contrariar a intenção da matéria, não há muito que possa ser feito para impedi-los.
18: Uma mudança recente nas regras do imposto de renda pode trazer impactos para as contas das prefeituras em todo o país. A nova faixa de isenção, que passou a valer em 2026, beneficia contribuintes com rendimentos menores, mas também deve reduzir a arrecadação que chega aos municípios. Pela nova regra, quem ganha até R$5.000 por mês ficou totalmente isento do pagamento do imposto. Já para quem recebe até R$ 7.350, foi criada uma faixa de desconto gradual. Apesar do alívio no bolso de milhões de brasileiros, especialistas alertam que a medida pode provocar perda de recursos para os cofres municipais caso não haja uma compensação efetiva por parte do governo federal. O especialista em orçamento público, César Lima, explica que o governo até anunciou ações para compensar essas perdas, mas ainda não há garantia de que a medida será eficaz, afetando o investimento em áreas importantes para a sociedade.
19: De maneira geral, vai impactar em todos os serviços que o município presta, né? Saúde, educação, alguns já prestam segurança pública através das suas guardas civis municipais. Então, isso daí com certeza vai fazer falta para os municípios, o que muito provavelmente pode preceder aí de bloqueios orçamentários nos municípios, né?
18: Para reduzir a queda na arrecadação, o governo federal restabeleceu em 2026 a cobrança de imposto sobre a distribuição de lucros e dividendos. A alíquota é de 10% sobre valores que ultrapassem R$50.000 por mês ou R$600.000 por ano, recebidos de cada empresa por pessoas físicas. O especialista em orçamento, Dalmo Palmeira, destaca que os cálculos ainda não estão claros e podem deixar lacunas sobre os efeitos reais da medida. Ele também alerta que, caso a compensação não aconteça, até o pagamento de servidores municipais pode ser afetado.
20: Isso aí envolve saúde, educação, infraestrutura também, mas inclusive outras áreas também podem ser atingidas, inclusive dificultando eventualmente, a depender da estrutura do financiamento, do orçamento de cada município, pode inclusive afetar a dificuldade para o pagamento da folha de pessoal por conta dessa redução da receita.
18: Um estudo publicado pela Confederação Nacional de Municípios, a CNM, aponta que caso essa compensação não seja realizada, a medida poderá retirar ao menos R$9,5 bilhões por ano dos cofres municipais.
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8: Conexão Notícias fica por aqui. Voltaremos na próxima edição.
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0: Coisa linda! Eu bati palma porque eu achei maravilhoso.
1: Que lindo! Que coisa linda, né?
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0: Simone Mendes.
1: Marcos de Belo Horizonte, obrigado.
0: Obrigado, obrigado demais.
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4: 13 horas e 50 minutos.
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6: Cheguei, minha gente! Tá no ar o Avenida Brasil e eu, Flávia Zamberg, tô ao vivo no estúdio pronta pra encher seu dia de música boa. Aqui não tem enrolação, não tem tempo ruim, não. É clássico atrás de clássico, é MPB de primeira, é trilha sonora da vida de todo brasileiro. Então cola comigo porque essa sintonia é só alegria. Se ajeita aí, prepara o coração e deixa a música tomar conta, porque o Avenida Brasil começou e ninguém segura. Alô, ouvintes lindos do Brasil!

E assim finalizamos esse bloco, mas já deixa o ouvido ligado. Logo mais tem mais hits, clássicos e toda a energia do Avenida Brasil direto para você sentir e cantar junto.

Câmara dos Deputados aprovou um projeto de lei que estabelece incentivos fiscais para estimular o processamento doméstico de minerais críticos no Brasil. A legislação também prevê a criação de um fundo de garantia para oferecer crédito a projetos de mineração. O Brasil possui a segunda maior reserva mundial de terras raras, atrás apenas da China. O projeto ainda precisa ser aprovado pelo Senado e inclui a formação de um conselho especial, com poderes para supervisionar e aprovar projetos, podendo vetar aquisições estrangeiras.

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1: E o Corinthians manteve no sufoco a invencibilidade na Libertadores. Com gol do zagueiro artilheiro Gustavo Henrique, o Timão buscou nos acréscimos o empate por 1-1 com o Santa Fé na Colômbia pela competição continental. O defensor, que chegou ao terceiro gol na Libertadores, marcou de cabeça aos 47 minutos do segundo tempo. Roda Lega, ex-Bahia, havia aberto o placar para o Santa Fé. Neste domingo, às 18h30, horário de Brasília, o Timão tem pela frente um clássico contra o São Paulo na Neoquímica Arena. Pela Libertadores, o próximo compromisso do Corinthians será no dia 21 de maio contra o Peñarol em Montevidéu, no Uruguai.
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4: Voltamos ao ar, tá começando mais um bloco do Avenida Brasil, com energia lá em cima, sucessos da MPB e aquela vibe que só a nossa música tem. Então prepara o coração e aumenta o som.

0: E assim finalizamos mais uma edição do Avenida Brasil, cheia de emoção e alegria. Eu sou Flávia Zamberg, ao vivo, celebrando cada clássico da MPB com você. Vibra com cada acorde, canta junto e até a próxima, porque voltaremos na próxima edição com mais música boa. Avenida Brasil.
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3: O Cruzeiro conquistou um empate importante sem gols contra a Universidade Católica, no Chile, pela quarta rodada da fase de grupos da Copa Libertadores da América. A Raposa precisou mostrar força defensiva e muita entrega após ficar com um jogador a menos logo no começo do segundo tempo, quando Kenny Arroyo foi expulso depois de uma entrada forte. Mesmo pressionado durante boa parte da partida, o time mineiro conseguiu segurar o resultado fora de casa. Com o empate, o Cruzeiro chegou aos 7 pontos e segue na zona de classificação do Grupo D, ocupando a vice-liderança da chave. A equipe comandada por Arthur Jorge agora depende apenas de si para avançar às oitavas de final da Libertadores. O resultado também foi valorizado pela atuação de resistência da equipe, principalmente após a expulsão e a forte pressão da Universidade Católica na reta final do confronto.
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5: O Dia das Mães é celebrado anualmente no Brasil, sempre no segundo domingo de maio. Uma data especial para homenagear elas, que com todo o seu amor, carinho e dedicação, contribuem para um mundo melhor. O Dia das Mães foi instituído no Brasil pelo então presidente Getúlio Vargas, através do Decreto 21.366, publicado em 5 de maio de 1932.
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8: E aí, galera, tudo certinho? Final de semana, que tal curtirmos juntos aqui um pagodaço, hein? É, a partir de agora eu trago para você o melhor do samba e do pagode para, sem dúvida nenhuma, a gente curtir numa boa aí esse final de semana com as melhores músicas. Então vamos remexer o esqueleto aí, levanta da cadeira, levanta do sofá, levanta de onde você estiver aí, né? Se você estiver dirigindo, não dá para levantar agora, mas vai mexendo o esqueleto sentadinho mesmo onde você tá aí, viu? Então bora lá com o nosso pagodaço a partir de agora no ar aqui com você.

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1: Fechando mais uma sequência aqui na programação do nosso Pagodaço. O melhor do samba e do pagode pra você swingar com a gente aqui, hein? Daqui a pouco eu volto com mais músicas. Não sai daí.
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1: E já estamos de volta com essa swingueira número 1 do rádio aqui, o nosso Pagodaço. As melhores músicas do samba e do pagode para você.
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1: Eita, essa é boa demais, né? Fala a verdade. É o Pagodaço, com o melhor do samba e pagode pra você, que volta já já. Daqui a pouquinho, depois do intervalo. Não sai daí.
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4: O Vitória venceu o Ceará por 1 a 0 no Barradão e garantiu vaga nas semifinais da Copa do Nordeste de 2026. O gol da classificação foi marcado pelo atacante Renato Kaiser, que saiu do banco no segundo tempo para decidir a partida. Além da vaga, o Leão da Barra também encerrou um tabu incômodo. Eram 5 eliminações seguidas para o Ceará na competição regional. A partida foi bastante intensa e marcada por muita chuva em Salvador. O Ceará ainda teve 2 jogadores expulsos, Luizão e Alex Silva, facilitando a pressão do Vitória na reta final do confronto. Com a classificação, o rubro-negro agora vai enfrentar o ABC nas semifinais do Nordestão, em jogos de ida e volta. A torcida comemorou bastante o resultado, já que o clube não chegava a uma semifinal da Copa do Nordeste há 5 anos.
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6: A Câmara dos Deputados aprovou um projeto de lei que estabelece incentivos fiscais para estimular o processamento doméstico de minerais críticos no Brasil. A legislação também prevê a criação de um fundo de garantia para oferecer crédito a projetos de mineração. O Brasil possui a segunda maior reserva mundial de terras raras, atrás apenas da China. O projeto ainda precisa ser aprovado pelo Senado e inclui a formação de um conselho especial com poderes para supervisionar e aprovar projetos, podendo vetar aquisições estrangeiras.
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1: Sente só que beleza. É o Pagodaço, as melhores músicas do samba e pagode na melhor programação, hein? De volta aqui no seu rádio.
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1: Uaba! Essa foi feita por um compositor daqui e cantada por um cara de lá. Quem conhece essa música, né? Timidez é minha covardia outra vez.

0: Que coisa linda,
1: Madela Guiar.
2: Você foi longe, hein?
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0: Salve de pau! Muito obrigado!
1: Essa foi a minha última de hoje aqui do Pagodaço. Deu pra gostar, deu pra curtir bastante o programa? Então tá sensacional, né? Fica aí o convite para o próximo Pagodaço. A gente volta, eu, Kleber Salles, vou deixando você em ótima companhia aqui no seu fim de semana, que você nunca fica mal acompanhado de jeito nenhum, viu? Bom fim de semana pra você e o próximo Pagodaço. Claro, no próximo Pagodaço, né? A gente se encontra. Tchau, tchau.
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6: Dia das Mães é celebrado anualmente no Brasil, sempre no segundo domingo de maio. Uma data especial para homenagear elas, que com todo o seu amor, carinho e dedicação, contribuem para um mundo melhor. O Dia das Mães foi instituído no Brasil pelo então presidente Getúlio Vargas, através do Decreto 21.366, publicado em 5 de maio de 1932.
7: horas e 28 minutos.
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1: O homem por quê? 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

0: edição de sexta-feira. Gente, tá aqui liberado o fone zap, tá? Pra você falar com a gente, pedir a sua preferida e contar pra gente como vai ser o seu fim de semana aí. Beleza? É, sou um cara curioso. Eu quero saber o que você vai arrumar nesse fim de semana. Manda aí pra nós o nosso fone zap. Estamos aqui te aguardando.
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0: Olha aqui, vou pro intervalo rapidinho. Segura aí. O intervalo é o mais rápido do rádio, hein? Eu volto já já. Segura, eu volto em instante.
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5: Olá, o nosso Info News está no ar, deixando você muito bem informado. Muito prazer, eu sou o Silva Júnior. Hoje é sexta-feira, 8 de maio de 2026. Mudança importante para quem sonha com a carteira de motorista. O aplicativo CNH do Brasil ganhou novas funções que prometem transformar a formação de condutores no país. Agora, alunos podem localizar instrutores habilitados e autoescolas por geolocalização, CEP ou endereço, além de avaliar o serviço com notas de 0 a 5 estrelas. A novidade amplia a liberdade de escolha e aumenta a concorrência no setor. Instrutores também passam a contar com credencial digital oficial dentro da plataforma, facilitando fiscalização e identificação. As aulas registradas geram certificado imediato e atualização automática no RENAC, integrado aos DETRANs estaduais. Hoje, o Brasil soma cerca de 170 mil instrutores habilitados, mas apenas 7% atuam como autônomos. A medida busca reduzir barreiras antigas, incentivar o empreendedorismo e acabar com limitações que favoreciam exclusivamente autoescolas. Para o governo, o aluno ganha mais poder de decisão, enquanto o mercado se moderniza com mais transparência, competitividade e acesso no Brasil. Daqui a pouco, mais informações aqui no Info News. Fique ligado!
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8: O Vasco escreveu um capítulo histórico na Copa Sul-Americana ao vencer o Audax Italiano, do Chile, por 2-1, de virada, fora de casa. O resultado marcou a primeira vitória do clube cruzmaltino em solo estrangeiro na história da competição continental. Até então, o time carioca acumulava um retrospecto negativo atuando fora do Brasil, com 9 derrotas e 5 empates em 15 partidas disputadas. A vitória também colocou o Vasco em situação importante na briga pela classificação no Grupo G da Sul-Americana. Mesmo após sair atrás no placar por uma falha defensiva, o time mostrou reação no segundo tempo e conseguiu a virada, comemorada até pelo técnico Renato Gaúcho, que acompanhou a partir de casa por estar suspenso pela Conmebol. O triunfo ainda reforçou a boa relação histórica do Vasco com o Chile, país onde o clube conquistou o tradicional Campeonato Sul-Americano de 1948, considerado o primeiro título continental de sua história.
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0: Opa! De volta por aqui! O amigo Marcos Chatos, vamos pra cima da sexta-feira, meu povo. Vamos pra cima da sexta-feira por aqui, ó.
9: Quer que vinha sexta-feira?
0: Vamos nessa, mais música chegando por aqui, ó.

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0: Muito bem. Fechando a edição desta sexta-feira. Vou ficando por aqui, deixando meu abraço, o meu carinho a todos vocês, tá bom? Aproveite bastante o seu fim de semana e até a próxima, com certeza. Tchau, pessoal. Fui!
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3: O futebol paranaense deu adeus à primeira edição da Copa Sul-Sudeste. Operário e Cianorte foram eliminados na fase de grupos após derrotas na última rodada da competição. O Operário perdeu de virada para a Chapecoense por 2-1 no estádio Germano Kruger, em Ponta Grossa, e terminou na terceira colocação do Grupo B, com 9 pontos. Já o Cianorte foi derrotado pelo América Mineiro por 3-2 no Independência, encerrando sua participação na quarta posição do Grupo A. Mesmo com a eliminação, os clubes garantiram premiações pela participação no torneio. O Operário recebeu cerca de R$300 mil, enquanto o Cianorte faturou R$100 mil. A Copa Sul-Sudeste é uma nova competição criada pela CBF em 2026 e reúne clubes das regiões Sul e Sudeste que não disputam Libertadores ou Sul-Americana. As semifinais serão disputadas entre Chapecoense e Novo Horizontino, além de Avaí e Volta Redonda.
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4: Olá, voltamos com Info News. O novo Desenrola Brasil reacendeu o debate sobre o endividamento recorde das famílias e o peso crescente do crédito no orçamento dos brasileiros. Especialistas avaliam que o programa oferece alívio imediato, amplia a renegociação com descontos e juros menores e pode devolver poder de compra para milhões de pessoas. Ao mesmo tempo, cresce o alerta de que medidas assim resolvem emergências, mas não enfrentam a raiz de um sistema baseado em parcelamentos longos, juros altos e consumo sustentado por dívida. Hoje, mais de 80% das famílias brasileiras convivem com algum tipo de endividamento, enquanto milhões seguem inadimplentes. Para muitos, o crédito deixou de ser exceção e passou a fazer parte da sobrevivência cotidiana, incluindo compras básicas, emergências e até impactos das apostas virtuais. O desafio vai além de limpar nomes, envolve educação financeira, aumento de renda e revisão estrutural do modelo de crédito no país. Sem mudanças mais profundas, especialistas alertam que renegociar pode virar apenas um ciclo repetitivo dentro de uma crise permanente. Daqui a pouco, mais informações aqui no Info News. Fique ligado!
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5: O Dia das Mães é uma data comemorativa que no Brasil é celebrada no segundo domingo do mês de maio. O Dia das Mães foi instituído no Brasil por Getúlio Vargas, em 1932. Mas as primeiras celebrações aconteceram por aqui em 1918. Nos Estados Unidos, o Dia das Mães foi idealizado por Anna Jarvis, em homenagem à sua mãe, que faleceu em 1905. Nos Estados Unidos, a data foi oficializada em 1914 pelo então presidente norte-americano Woodrow Wilson.
6: Dezesseis horas e 24 minutos.
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2: Atenção, senhores e senhoras, está entrando no ar mais um The Music Coffee Time. A partir de agora você ouve as grandes emoções da sua vida, é de um jeito especial. Como é que tá por aí? Tudo bem? Ah, que bom então, hein? Eu sou Diego Ferrari e estou com você a partir de agora, levando alegria no teu rádio, em forma de canção, do passado, de volta pra você. As grandes emoções dos anos 70, 80, 90, até 2000 também a gente traz de volta, aqui pra você, na edição de hoje, especial. Aumenta o som, The Music Coffee Time já está no ar.

0: sintonia perfeita dos grandes sucessos do passado aqui no The Mills Coffee Time. A gente volta já depois do intervalo.
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4: Um grave acidente durante um treino classificatório da corrida Northwest 200 da Superbike, na Irlanda do Norte, tirou a vida de um piloto. Sua identidade ainda não foi divulgada e a família autorizou a continuidade do evento. Segundo os organizadores, a sessão foi imediatamente interrompida com bandeira vermelha e os serviços de emergência foram acionados, mas infelizmente o piloto não resistiu aos ferimentos. A tradicional prova é disputada desde 1929. São 200 milhas num percurso no noroeste da Irlanda. Os pilotos competem em estradas públicas fechadas especialmente para o evento.
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6: Olá, voltamos com Info News. Uma proposta que pode mexer diretamente no bolso dos brasileiros coloca o transporte público gratuito no centro do debate econômico nacional. Estudo de pesquisadores da UMBI e da UFRJ aponta que adotar tarifa zero nas 27 capitais brasileiras poderia injetar até 60 bilhões de reais por ano na economia, funcionando como uma espécie de novo Bolsa Família, ao ampliar renda disponível, fortalecer o consumo e reduzir desigualdades sociais. A medida beneficiaria principalmente famílias de baixa renda, moradores de periferias e população negra, transformando gastos com passagens em poder de compra para outras necessidades essenciais. A projeção indica impacto social comparável a grandes programas de transferência de renda. Pesquisadores defendem que o modelo pode ser financiado sem pressionar diretamente o orçamento federal, com alternativas envolvendo empresas e novos formatos de contribuição. Sem avançar, a tarifa zero pode reposicionar o transporte como direito social amplo e se tornar uma das maiores políticas públicas de distribuição de renda do país. Daqui a pouco, mais informações aqui no Info News. Fique ligado.
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0: As grandes emoções do passado estão de volta aqui no The Music Coffee Time. Aumente o volume.
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0: Oh, que bacana! The Music of Time, as grandes emoções da sua vida. A gente volta já, não sai daí.
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4: Olá, voltamos com Info News. O retorno aos escritórios ganhou força no Brasil e já transforma novamente a rotina de milhões de trabalhadores. Pesquisa revela que 63% dos brasileiros atuam hoje de forma presencial, mas para grande parte isso ocorre por exigência das empresas, não por preferência. A maioria ainda valoriza modelos híbridos ou remotos, priorizando flexibilidade, qualidade de vida e menos desgaste com deslocamentos. O principal peso do presencial está no custo invisível: trânsito, transporte, alimentação e perda de tempo. Mais da metade relata aumento nas despesas, enquanto o trajeto diário impacta diretamente bem-estar, produtividade e equilíbrio pessoal. Mesmo assim, empresas seguem reforçando o retorno por preocupações com produtividade, gestão e cultura organizacional. O mercado já mostra queda nas vagas remotas e maior ocupação de escritórios. Especialistas apontam que o futuro não será apenas entre casa ou escritório, mas na capacidade das empresas de oferecer ambientes mais atrativos, flexíveis e capazes de compensar o conforto do trabalho remoto. Encerramos mais um Info News. Eu sou o Silva Júnior e volto amanhã com mais notícias para você. Grande abraço e até lá.
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5: O Real Madrid anunciou que abriu um processo disciplinar contra Tchouaméni e Valverde. Eles se desentenderam num incidente grave num centro de treinamento do clube. E o meia uruguaio chegou a ser hospitalizado. O Real vai divulgar informações sobre o desfecho de ambos os processos assim que os procedimentos internos forem concluídos.
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0: Voltamos com The Music of Time, as grandes emoções da sua vida.
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0: Music Coffee Time, a música do tempo. A gente volta já, não sai da sintonia.
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2: Dia das Mães é celebrado anualmente no Brasil, sempre no segundo domingo de maio. Uma data especial para homenagear elas, que com todo o seu amor, carinho e dedicação, contribuem para um mundo melhor. O Dia das Mães foi instituído no Brasil pelo então presidente Getúlio Vargas, através do Decreto 21.366, publicado em 5 de maio de 1932.

ou o presidente dos Estados Unidos, Donald Trump, fez declarações positivas sobre sua reunião com o presidente brasileiro, Luiz Inácio Lula da Silva, classificando o encontro como muito bom. Trump também indicou que novos encontros entre os dois líderes deverão ocorrer, reforçando a percepção de um avanço nas relações bilaterais. A avaliação favorável de Trump após uma reunião que durou mais do que o previsto é vista como um sinal de que os temas discutidos tiveram boa receptividade. A disposição para futuros diálogos sugere uma continuidade na busca por acordos e parcerias entre Brasil e Estados Unidos.

0: O tenista sérvio Hamad Medjodovic, atual número 67 do ranking da ATP, venceu o francês Valentin Royer nessa quinta-feira, e então será adversário do brasileiro João Fonseca na segunda rodada do Masters 1000 de Roma. Esse será o primeiro jogo entre os dois. Fonseca é o atual número 29 do mundo e é a cabeça de chave do torneio na Itália.
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3: Eita, coisa boa, de volta com o nosso The Music Coffee Time. Então aumenta aí o volume, estamos chegando de volta com os grandes clássicos pra você.
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0: Você está na melhor sintonia com o nosso The Music Coffee Time. A gente vai para um break e daqui a pouco tem mais. Não sai daí.
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A empresária Carolina Estela Ferreira dos Anjos, investigada por agredir uma jovem grávida no Maranhão, foi presa em Teresina, no Piauí, enquanto tentava fugir. A prisão foi resultado de uma ação conjunta das polícias civis do Piauí e do Maranhão, após um trabalho de inteligência e o cumprimento de um mandado judicial. O caso ganhou repercussão nacional e a Secretaria de Estado da Segurança Pública do Maranhão confirmou a detenção. A advogada da empresária afirmou que ela responderá pelo caso, que envolve acusações de agressão contra uma empregada doméstica gestante.

0: Comitê Olímpico Internacional acabou com todas as restrições aos atletas de Belarus. Com isso, eles poderão retornar às competições internacionais, incluindo torneios classificatórios para os Jogos Olímpicos de 2028. Os bielorrussos poderão competir novamente e livremente sob sua própria bandeira e hino nacional, inclusive em esportes coletivos.
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4: Ei, você aí! Estamos de volta pra você ouvir o The Music Coffee Time. Aqui você aumenta o volume e a gente toca o melhores dos anos 70, 80, 90 aqui no The Music Coffee Time.
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0: Oh, que bacana! The Music of Time, as grandes emoções da sua vida. A gente volta já, não sai daí.
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5: As últimas informações esportivas você fica sabendo agora, nesta sexta-feira, 8 de maio de 2026. Por aqui é o Kleber Salles. E o Real Madrid emitiu um comunicado oficial após jornais espanhóis noticiarem uma briga entre Frederico Valverde e Aurélien Tchouaméni durante treinamento na manhã da última quinta-feira, na manhã de ontem, né? O clube merengue confirmou o traumatismo craniano sofrido pelo uruguaio e informou que vai abrir um processo disciplinar contra a dupla. O Real Madrid anuncia que, na sequência dos acontecimentos desta manhã no treino da equipe principal, decidiu abrir um processo disciplinar contra os jogadores Frederico Valverde e Aurélien Tchouaméni, escreveu em nota, né? Embora não tenha mencionado o confronto físico entre os dois atletas, o Real Madrid complementou o comunicado dizendo que anunciará a resolução assim que os procedimentos internos forem concluídos. Em outra publicação, os merengues confirmaram que Valverde teve um traumatismo crânioencefálico diagnosticado. Ele está bem em sua casa e deve permanecer de repouso por 10 a 14 dias. De acordo com a imprensa espanhola, o problema começou após Valverde se negar a apertar a mão de Tchouaméni em Valdebebas, centro de treinamento do clube, depois de eles já terem se estranhado ontem. A discussão então teria ficado mais acalorada, mas a lesão mais grave sofrida pelo uruguaio foi causada de forma involuntária e não por um golpe de Tchouaméni. Complicada é a situação do Real Madrid, né? O clima tá pesado por lá, hein? Eu sou Kleber Salles e volto daqui a pouco no nosso radar, hein? Fique ligado!
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Em uma ação contundente contra a corrupção, ex-ministros na China foram condenados à pena de morte. A notícia, divulgada, ressalta a política rigorosa do país no combate a crimes de colarinho branco e a determinação em punir funcionários públicos envolvidos em esquemas ilícitos. As condenações refletem a intensificação das campanhas anticorrupção na China, que visam a manter a integridade do governo e a confiança pública. A medida serve como um forte alerta para outros oficiais sobre as severas consequências de atos de corrupção.

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1: Eita, coisa boa, de volta com o nosso The Music of Time. Então aumenta aí o volume, estamos chegando de volta com os grandes clássicos pra você.
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0: gente, essas são as últimas de hoje aqui no nosso The Music Coffee Time. Obrigado pelo teu carinho, pela tua audiência. A gente volta na próxima edição.
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3: De volta por aqui, e o Palmeiras divulgou nota nas redes sociais criticando o Flamengo e o Grêmio por declarações sobre o acordo da Libra relacionado à divisão das receitas de transmissão da TV Globo até 2029, classificando o comunicado dos rivais como mentiroso e afirmando que não assinou qualquer documento que beneficie financeiramente o Grêmio. Já Flamengo e Grêmio sustentam que o novo modelo garantirá receitas extras aos clubes e reforçaram compromisso com uma liga mais forte e sustentável em meio à saída recente do Palmeiras do grupo. É, a gente vai trazendo aí mais detalhes sobre este caso nas nossas próximas edições aqui. Vamos acompanhar tudo, hein? Eu sou Kleber Salles e volto já já com mais destaques do mundo da bola.
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4: 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Uma data especial para homenagear elas, que com todo o seu amor, carinho e dedicação, contribuem para um mundo melhor. O Dia das Mães foi instituído no Brasil pelo então presidente Getúlio Vargas, através do Decreto 21.366, publicado em 5 de maio de 1932.
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6: 18h11.
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2: É Zona Livre na área. Comigo mesmo. Tá começando mais uma edição do Zona Livre.

0: E aí, tá gostando do Zona Livre? Então não sai daí que eu volto rapidinho, hein?
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5: Olá, turma! E aí, tudo bem com você? Eu sou o Silva Júnior, muito prazer! Hoje é sexta-feira, sextou, 8 de maio de 2026, e tá começando por aqui mais uma edição do Giro Astral, pra você ficar atualizado sobre o seu signo. E eu começo a edição com Áries. Hoje você saberá impor limites e evitar dificuldades com firmeza, sem precisar criar conflitos. Se conseguir afastar dúvidas antigas, sua energia mental ficará ainda mais forte. A comunicação ganha destaque, favorecendo entendimento, diálogo e resolução de mal-entendidos. Você estará mais leve e pronto para conversas produtivas. Número da sorte é o 18. Alô, Touro, fala comigo! Sua energia ajuda a afastar preocupações e impulsiona soluções importantes. A qualidade do seu sono fortalece sua vitalidade, então manter esse cuidado será essencial. O dia favorece alegria, bom humor e fortalecimento físico. Sua disciplina com a saúde trará resultados muito positivos. Número da sorte 27, Touro. Alô, Gêmeos! Uma preocupação material começa a perder força, trazendo alívio. A fadiga pede atenção, especialmente no cuidado com o descanso. Hoje será importante confiar mais na sua capacidade de adaptação. Mudanças internas podem trazer liberdade e fortalecer sua autoestima. Número da sorte é o 11. E Gêmeos, daqui a pouco eu volto com previsões para Câncer, Leão e Virgem. Segura!
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0: Olha o Zona Livre de volta. Aumenta o volume no máximo. Mais uma sequência top pra você.

A ministra Carmen Lúcia se despediu da presidência do Tribunal Superior Eleitoral, reafirmando seu compromisso com a democracia e a luta pela igualdade feminina. Em sua saída, a primeira mulher a presidir o tribunal foi homenageada e aplaudida, marcando um fim de um ciclo importante em sua carreira. A posse da nova cúpula do TSE está prevista para a próxima terça-feira, dia 12. A ministra deixa um legado de defesa da participação feminina na política e de reconhecimento institucional, especialmente durante sua segunda presidência, que incluiu a era da inteligência artificial no judiciário.

0: 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O Dia das Mães foi instituído no Brasil pelo então presidente Getúlio Vargas, através do Decreto 21.366, publicado em 5 de maio de 1932.
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2: E a FIFA anunciou o fim da histórica parceria com a Panini, após mais de 60 anos produzindo os álbuns oficiais da Copa do Mundo FIFA. E a partir de 2031, a responsabilidade passará para a Fanatics, que também trabalhará com colecionáveis digitais. O novo acordo prevê distribuição de 150 milhões de dólares em itens para fãs ao redor do mundo e trará novidades como cards autografados com pedaços do patch usados na estreia dos jogadores em Copas, tecnologia que já deve começar a aparecer no Mundial deste ano, segundo Gianni Infantino. Eu sou Kleber Salles e volto daqui a pouco com mais destaques esportivos. Fique ligado, hein?
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5: Zona Livre, de volta com muito mais músicas pra você. Essa

Essa é mais uma do Zona Livre.

0: Oba, já já tem mais Zona Livre pra você. É rapidinho, eu tô de volta, hein? Não sai daí.
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0: Muito bem, já estamos de volta com o Giro Astral. Agora é hora de conferir as previsões para Câncer, Leão e Virgem. E eu começo o bloco com Câncer. O ambiente ao seu redor pode parecer estável, mas sua seriedade será um grande triunfo. Será importante rever hábitos e evitar excessos. Sua generosidade será valorizada pelas pessoas próximas. O dia promete surpresas positivas e demonstrações especiais de carinho. Número da sorte 22 para você, tá bom? Alô, Leão! Sua sensibilidade pode estar mais intensa hoje, exigindo moderação diante de preocupações. Evitar desgastes desnecessários será essencial para preservar a sua energia. Mudanças ao seu redor não representam ameaça, mesmo que pareçam desconfortáveis. Conversas com pessoas próximas poderão trazer reflexões importantes. Número da sorte é o 6, tá bom, Leão? E eu também trago Virgem nesse bloco. Virgem, os relacionamentos ganham leveza, harmonia e reciprocidade. Cuidar dos outros será prazeroso e poderá fortalecer vínculos. Evite exageros ou tarefas pesadas demais. Sua boa disposição favorece amizades, convites e trocas muito positivas. Número da sorte é o 30, Virgem. No próximo bloco tem previsões para Libra, Escorpião e Sagitário. Segura!

Uma operação conjunta da Polícia Federal, BPFROM e PRF resultou na apreensão de cerca de 300 quilos de drogas no Rio Madeira. Dois homens foram presos em flagrante por tráfico internacional de drogas durante um patrulhamento integrado na região de fronteira entre Brasil e Bolívia. A ação faz parte dos esforços contínuos das forças de segurança para combater o crime organizado e desarticular rotas de tráfico na Amazônia. A apreensão representa um duro golpe contra as organizações criminosas que atuam na região. 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
1: De volta aqui com o nosso Radar Esportivo, e o Flamengo acertou a contratação do meia Cristian Araújo, de apenas 16 anos, destaque das categorias de base do Mirassol, que já está no Rio de Janeiro realizando exames para assinar contrato de 3 anos. O jovem despertou interesse de clubes do Brasil e da Europa após boas atuações na Copa São Paulo de Futebol Júnior, sendo apontado como uma das grandes promessas da posição por conta da qualidade técnica, visão de jogo e personalidade dentro de campo. Então tá aí, são as promessas, a nova geração do futebol, né? Sempre com novos craques vindo, né? Surgindo por aí, hein? Eu sou Kleber Salles, esse foi o nosso Radar Esportivo, que volta amanhã no seu rádio. Um grande abraço para todo mundo e até lá, hein? Ótima sexta-feira, hein?
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0: tradicional será essencial para preservar suas relações. Número da sorte é o 13, Libra. Alô, Escorpião, bom dia, ótima sexta. Seu jeito mais agradável favorece novas oportunidades e portas inesperadas. Também será necessário revisar melhor hábitos e cuidar da sua saúde. O clima, Escorpião, favorece convivência, partilhe momentos agradáveis. Aproveite hoje para fortalecer amizades e investir em bons encontros. Número da sorte 25. E para encerrar esse bloco, vamos com Sagitário. Sua sinceridade estará mais forte e poderá aproximá-lo de pessoas maduras. O dia de hoje traz certa tranquilidade, ideal para reorganizar forças. Apesar de tensões externas, bons acordos e diálogo ajudarão a restaurar equilíbrio. Sua rotina tende a recuperar mais cor e fluidez. Número da sorte é o 8 para você, tá bom, Sagitário? Daqui a pouco eu volto com o último bloco de hoje e tem Capricórnio, Aquário e Peixes.
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0: os Estados Unidos e o Irã estão avançando em direção a um acordo limitado e temporário para interromper o conflito, segundo fontes e autoridades. Um esboço de estrutura está sendo discutido, visando cessar os combates, mas deixando questões mais controversas para serem resolvidas posteriormente. As negociações indicam um otimismo no mercado, com a expectativa de que um acordo possa normalizar o fornecimento de petróleo pelo Estreito de Hormuz, impactando positivamente os preços globais da commodity.
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3: Legal, já estamos de volta com o Giro Astral no nosso último bloco. Agora é hora de conferir as previsões para Capricórnio, Aquário e Peixes. E eu começo o bloco com Caprica. Hoje será necessário agir com estratégia para alcançar seus objetivos, viu, Capricórnio? Cooperação e visão de futuro farão grande diferença. O otimismo favorece confiança e bom humor. Buscar foco no essencial ajudará você a avançar com mais eficiência. Número da sorte para hoje, sexta, é o 21, Capricórnio. Alô, Aquário! Hoje, respeitar seu próprio tempo será essencial. Buscar tranquilidade, natureza e momentos de introspecção ajudará bastante. Será importante equilibrar desejos pessoais e responsabilidades. Conversas francas serão mais produtivas do que atitudes rebeldes. Número da sorte é o 4, Aquário. E o último signo do zodíaco, alô Peixes! Seu bom humor e sua leveza favorecem reconciliações e harmonia. A energia estará forte hoje sexta, mas será importante respeitar limites para não se desgastar. Sua confiança tende a fortalecer sua popularidade. Trocas alegres e relações harmoniosas marcarão seu dia de forma especial. Número da sorte é o 29, Peixes! E o nosso Giro Astral, edição de hoje sexta-feira, vai ficando por aqui. Eu sou o Silva Júnior e amanhã, sabadeira, volto com você com mais uma edição do Giro Astral. Grande abraço, ótimo início de final de semana, cuide-se bem e até lá!
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5: Olá, chegando para você mais um Esporte Agora com a minha apresentação, locutora Patrícia. E o Botafogo saiu na frente, tomou o empate e foi buscar a vitória contra o Racing da Argentina no estádio Nilton Santos. O resultado de 2-1 pela quarta rodada da fase de grupos da Copa Sul-Americana devolveu ao time carioca a liderança isolada do grupo E do torneio. Um gol contra deu tranquilidade ao Botafogo no primeiro tempo, mas um apagão gerou o empate antes de a partida ser decidida por um frango. Alvinegro fica em posição confortável na Sul-Americana. Os cariocas chegam a 10 pontos e voltam à liderança do Grupo E.
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0: A corrida pela inteligência artificial está redefinindo o cenário de Wall Street e o Google, da Alphabet, ameaça o trono da Nvidia como a empresa mais valiosa do mundo. A receita de produtos baseados em modelos generativos do Google cresceu quase 800% em um ano, e a plataforma corporativa Gemini Enterprise teve um aumento de 40% em usuários ativos pagantes em apenas um trimestre. Na última terça-feira, a Alphabet chegou a ultrapassar brevemente a Nvidia em valor de mercado, atingindo 4,83 trilhões. A disputa reflete uma nova leitura do mercado, que agora questiona quem lucra mais com a IA: os fabricantes de chips ou as empresas que transformam a tecnologia em produtos e serviços.
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3: E o Corinthians manteve no sufoco a invencibilidade na Libertadores. Com gol do zagueiro artilheiro Gustavo Henrique, o Timão buscou nos acréscimos o empate por 1-1 com o Santa Fé na Colômbia pela competição continental. O defensor, que chegou ao terceiro gol na Libertadores, marcou de cabeça aos 47 minutos do segundo tempo. Roda Lega, ex-Bahia, havia aberto o placar para o Santa Fé. Neste domingo, às 18h30, horário de Brasília, o Timão tem pela frente um clássico contra o São Paulo na Neoquímica Arena. Pela Libertadores, o próximo compromisso do Corinthians será no dia 21 de maio contra o Peñarol em Montevidéu, no Uruguai.
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6: Estamos de volta com mais uma sequência top aqui no Zona Livre. É pop rock, é

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1: Fazer o que, né? Acabou! Tava bom demais o nosso programa, né? Mas não fica triste não, tá? Amanhã eu volto com muito mais pra você. Beijão no fundo do coração, tchau, tchau e até lá!
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4: Dia das Mães é uma data comemorativa que no Brasil é celebrada no segundo domingo do mês de maio. O Dia das Mães foi instituído no Brasil por Getúlio Vargas, em 1932. Mas as primeiras celebrações aconteceram por aqui em 1918. Nos Estados Unidos, o Dia das Mães foi idealizado por Anna Jarvis, em homenagem à sua mãe, que faleceu em 1905. Nos Estados Unidos, a data foi oficializada em 1914 pelo então presidente norte-americano Woodrow Wilson.
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7: O Cruzeiro conquistou um empate importante sem gols contra a Universidade Católica, no Chile, pela quarta rodada da fase de grupos da Copa Libertadores da América. A Raposa precisou mostrar força defensiva e muita entrega após ficar com um jogador a menos logo no começo do segundo tempo, quando Kenny Arroyo foi expulso depois de uma entrada forte. Mesmo pressionado durante boa parte da partida, o time mineiro conseguiu segurar o resultado fora de casa. Com o empate, o Cruzeiro chegou aos 7 pontos e segue na zona de classificação do Grupo D, ocupando a vice-liderança da chave. A equipe comandada por Arthur Jorge agora depende apenas de si para avançar às oitavas de final da Libertadores. O resultado também foi valorizado pela atuação de resistência da equipe, principalmente após a expulsão e a forte pressão da Universidade Católica na reta final do confronto.
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9: O governo federal prepara uma nova fase do programa Desenrola Brasil, desta vez voltada para pessoas adimplentes que, apesar de manterem as contas em dia, sofrem com as altas taxas de juros do mercado. A linha de crédito, prevista para ser anunciada até o início de junho, também deve contemplar trabalhadores informais. De acordo com o ministro da Fazenda, Dario Durigan, o governo tem um olhar cuidadoso para o trabalhador informal, que muitas vezes enfrenta os juros mais caros do país. A iniciativa busca aliviar o orçamento das famílias e fomentar a adimplência.
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10: 20 horas e 4 minutos.
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13: Eu acho que você tem que mandar aquela mensagem. Mas manda o que tá no seu coração.
14: Porque se fosse eu falaria mais ou menos assim.
15: Ei, boa noite. Antes de te bloquear, eu só vim te dizer que a partir de hoje pode tocar o terror, fazer o que quiser fazer. A boca é sua, curte sua farra. Sinto mais nada.
13: Não, apaga.

0: Simone Mendes!
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2: Meu pai, cuidado que pode ser tarde demais. Fala pra ele, eu já cansei de falar pra ele isso aí.

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0: churrasquinho! Maravilha!
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0: Tá no batidão!
1: E Guilherme Benu! Obrigado, gente.
2: Obrigado, gente.
3: Senhoras
2: coisa linda.
3: E senhores, uma salva de palmas para Guilherme Benuto.
0: Muito obrigado.
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1: Com vocês e pra vocês, menos é mais no Turma no Quintal. Vambora!

0: rapaziada.
1: Deus abençoe.
0: Tamo junto.
1: Junto. É nóis.
0: Valeu.
2: É esse,
1: mulher.
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0: barulho pra Diego Arnaldo, vá.
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2: 21 horas e 1 minuto.
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6: Final de semana! Que beleza, hein? Tudo certinho por aí? Eu sou o Kleber Salles e este é o Zona Mix que tá começando, tá chegando no seu rádio a partir de agora com muito sucesso, com muita música boa, com as melhores pra você curtir sempre aqui com a gente. Vamos lá então, aumenta o volume, vamos curtir o nosso primeiro som de hoje aqui no Zona Mix.
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